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1: Dez em ponto, boa noite, está no ar o Só Love aqui na Nova Paradiso. A partir de agora, uma viagem no tempo até a meia-noite. São 2 horas com as músicas mais românticas de todos os tempos, onde, claro, você pode e deve participar através do nosso WhatsApp. 998951895. Participe, peça uma música, faça o seu oferecimento e se tiver um comentário a fazer pelo programa, também pode. 998951895. Todos que participarem concorrem a convites para o Museu do Amanhã, com a exposição atual do Cosmos a Nós. Participe, esse é o Só Love, aqui na Nova Paradiso. Eu sou o Fabiano e eu quero que tenhamos todos uma noite, um final de noite especial nesta terça-feira, 6 de outubro de 2026. Programação musical, como sempre, a melhor. E para começar o programa de hoje, Jimmy Cliff, Peace. Boa noite.

Você ouviu Stevie Wonder, I'm Singing. Antes, Crowded House, Don't Dream It's Over. Last Night, The Peep for Once in My Life. E a primeira foi Peace com Jimmy Cliff. Esse é um Só Love aqui na Nova Paradiso. E a sua participação sempre é muito bem-vinda através do nosso WhatsApp, 99-8951-895. Thaís Simas diz o seguinte: boa noite, Fabiano. Estou ligadinha no Só Love Paradiso. Ofereço uma música para o Felipe Werneck, que está trabalhando, mas com certeza ouvindo a Nova Paradiso. Bom trabalho, Fabiano. Obrigado, Thaís, pela participação. 10 e 17. Participa também a Patrícia. Boa noite, Fabiano. Estou ligada no Só Love. Sou Patrícia Carrulo e falo da Taquara. Quero ouvir Alone Again, Naturally, com Gilberto Sullivan. Manda um beijo para os meus filhos, Yuri, Gabriel e também para o Leonardo. Olá, Fabiano, boa noite. Tá tudo bem por aí? Então tá, aqui é a Tânia Gonçalves de Santa Cruz. Gostaria de ouvir Michael Jackson, Bean. Ofereço para você, para o meu amor e para todos do Só Love da Nova Paradiso. Participa com a gente também a Ana Beatriz. Olá, Fabiano, quem está falando aqui é a Bia, sou de Marechal Hermes e estou apaixonada pelo Só Love, só música da minha época. Muito feliz em ouvir essas sequências que marcaram a minha vida. Um beijo para você e, se possível, toca Michael Jackson. Maravilha, 10 e 18. E você ligado na Nova Paradiso 89,5, confere até a meia-noite, Só Love. E essa é mais uma, New Edition, Is This The End, aqui na Nova Paradiso. Boa noite.

0: Este é o Sol 9 da Nova Paradiso e essa é a Adriana. Tá combinado. Antes você ouviu New Edition, Is This The End? Também Stevie Wonder, I'm Singing. Agora 10h27, até a meia-noite, aqui na Nova Paradiso.
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Jim Capaldi, Old Photographs. Você viu também Los Lobos, Dona. Bom demais, né? Faltam 14, agora 13. 13 minutos para as 11. E até meia-noite, só love, aqui na Nova Paradiso. Boa noite, Fabiano. Quero ouvir Djavan Oceano. Sou Vinícius Pereira Balbina, ligado no Só Love. Olá, boa noite. Eu gostaria de participar da promoção. Tô ligado aqui no Só Love. Meu nome é Adriana de Oliveira. Sempre ligada com vocês. Boa noite, Fabiano. Muito boa noite a todas as pessoas que estão sintonizadas no Só Love da Nova Paradiso. Um sucesso atrás do outro. Gostaria de ouvir Fast Car, sucesso da cantora Trish Chapman. Sou Pedro Paulo da Silva. É mais um. Boa noite, Fabiano. Meu nome é Napoleão Carlos. Estou curtindo essas relíquias e gostaria de participar do sorteio. Napoleão Carlos Albino, também ligado no Só Love da Nova Paradiso. Boa noite. Quero ouvir How Deep's Your Love com Take That. Suzana Almeida da Silva Balbina. Nico Rezende. Faltam 12 minutos para as 11.

0: Dev Boon aqui no So Love. You Light Up My Life. Elton John passou por aqui, Goodbye Yellow Brick Road. Também Nico Rezende, Esquece Vem. Falta um minuto para as 11. Até a meia-noite, você curte, confere e viaja no tempo com o So Love.
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1: Roger Daltrey.

Essa é uma das músicas compostas pelo James Taylor, que se refere a um momento especial da sua vida, né? Apesar de estar envolvido na época, em 1985 até 1985, com drogas e outras questões pessoais, ele veio ao Rock in Rio e disse que aqui ele renasceu e compôs esta canção, que é sensacional. Você acabou de ouvir Only a Dream Rio, James Taylor, aqui no So Love. Ouviu também Olivia Newton-John, Magic, Air Supply, All Out of Love, e também Roger Daltrey, Without Your Love. Através do nosso WhatsApp participa a Maria Cecília. Boa noite, adoro o So Love. Quero ganhar os ingressos para o Museu do Amanhã. Participa também a Carmen de Oliveira, ligada no So Love, mora em Copacabana e tô adorando ouvir esse programa. Elisa Lales, ou Lelis, eu quero esses convites também. Participa através do nosso WhatsApp. Olá, Fabiano, tudo bem? Amo essa rádio, já virou mania na minha vida. Me chamo Maria Elisa, gostaria de ouvir uma música com John Lennon. E você que ainda não participou, tem tempo, tá? Até meia-noite, 99-89-51-89-5. 11:20. É o amor. Maria Bethânia, aqui no So Love.

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Backstreet Boys, I'll Never Break Your Heart. Antes você ouviu também Phil Collins, One More Night. E Sinéad O'Connor, Nothing Compares to You. Faltam 16 minutos para meia-noite. Bom saber que você está ligado aqui na Nova Paradiso 89,5.

0: Renaissance, Let It Grow, encerrando o Soul Love de hoje. Antes tivemos o Dalto Flashback, Century Lover Why, Christopher Cross, I Will Take You Forever. Encerrando o Soul Love de hoje. E ganhou convites para o Museu do Amanhã, com a exposição atual do Cosmos a Nós, foi a Maria Cecília Baueri. Final de telefone 2444. Parabéns, Maria Cecília. A nossa equipe de promoção vai entrar em contato com você através do WhatsApp. Amanhã, às 10 da noite, estaremos de volta com mais um Soul Love aqui na Nova Paradiso. E eu te espero.
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1: 2:18.

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2: Bom dia, bom dia para você que me acompanha aqui na Nova Paradiso. Eu sou Valesca Braga e a gente abre esse dia abençoado com mais uma edição do Café com o Rei. Você ouve a partir de agora as melhores músicas do fenômeno Roberto Carlos. Vamos nessa?
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2: Roberto Carlos é definitivamente um artista que está acima de tudo. E até o Grammy se curvou à Nossa Majestade. O disco Roberto Carlos, de 1989, ganhou na categoria Melhor Álbum de Pop Latino. Se Diverte Já Não Pensa em Mim, Se Você Disser Que Não Me Ama e Se o Amor Se Vai, são sucessos que estão em toda a América Latina e foram destaque nesse álbum.
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0: isso, meu amigo. Eu fico por aqui, minha amiga. Que você tenha um ótimo dia. Aquele beijo no seu coração.
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6: Olá, um ótimo dia para você aqui na Nova Paradiso. Eu sou Felipe Pacon e vamos juntos com as informações do trânsito. Manhã chuvosa em diversos pontos, inclusive alguns locais com pancadas de chuva forte na área de São Gonçalo, Niterói também. Na Zona Oeste chegou a chover bastante pela madrugada, inclusive pela Avenida Brasil. Ainda informação de bolsão d'água passando por Santíssimo, próximo da estrada do Coafá, sentido centro do Rio. Comentando sobre a movimentação em São Cristóvão, evite a rua São Luís Gonzaga, em Benfica, próximo ao Largo do Pedregulho. Chegou a acontecer uma batida envolvendo um ônibus e um carro. Foi uma batida grave. Visconde Niterói é rota alternativa. 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Já volto no Redação Paradiso.
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11: Procuradoria-Geral Eleitoral do Rio pede que Tribunal Superior Eleitoral aceite a desistência de Antony Garotinho, abrindo caminho para a vitória em primeiro turno de Douglas Ruas como governador.
12: E hoje tem a coluna do Gabriel Chalita aqui no Jornal Nova Brasil.
11: Porque hoje é quarta-feira, chegamos ao meio da semana. Hoje é dia 7 de outubro, que seja um excelente dia para todos nós.
13: Jornal Nova Brasil.
14: Muito bom dia.
12: dia, Stephanie Alves. Muito bom dia para todo mundo que está na rede Nova Brasil, em Andradas, Araçatuba, Brasília, Campinas, João Pessoa, Mococa, Recife, Rio de Janeiro, Salvador, São José dos Campos, São Paulo e Ribeirão Preto. Muito bom dia para você que nos acompanha na frequência do rádio. Também um ótimo dia para você que nos acompanha pelo aplicativo da Nova Brasil, pela internet. Você baixa o aplicativo no seu celular para levar a Nova Brasil sempre com você. Estamos também no YouTube, o nosso canal é o Jornalismo Nova Brasil, transmitindo ao vivo, com imagens. Dá uma passada por lá, se inscreve no nosso canal, deixa também a sua curtida, o seu comentário, participa com a gente. Jornalismo Nova Brasil é o nosso canal no YouTube. São 6 horas e 32 minutos, vamos abrindo os trabalhos desta quarta-feira, chamando o Heródoto Barbeiro.
5: Tome nota com Heródoto Barbeiro.
13: Quantas vezes você já viu dizer: o poder legislativo vai entrar

0: jargão criado pelo JK, Juscelino Kubitschek. Enfim, o fato é o seguinte, o fato é que o trabalhador do CLT, ele tem 30 dias de férias corrido, 30 dias, babá. Os parlamentares têm muito mais, os ministros têm muito mais, porque além daqueles feriados todos que você conhece, estaduais, municipais, federais, religiosos, etc., ponto facultativo, eles têm o feriado só para o poder judiciário. Recentemente, quando chega no 11 de agosto, que é o dia do advogado, obrigado, dia do advogado 11 de agosto, é feriado, feriado no fórum. Dos 26 tribunais, deixa eu ver se eu lembro, 26 tribunais de justiça do país, só 4 trabalharam, 21 descansaram e emendaram e vai por aí afora. Agora você veja o seguinte, produtividade baixíssima. Você entra com uma ação lá que não se arrasta anos e anos e anos e anos. Claro, é óbvio. Primeiro porque a gente tem a mania de judicializar tudo. Isso é uma tradição que vem desde a época de Portugal aqui, desde a época da colonização. E a outra é que esse pessoal tem a produtividade muito baixa, lógico. Está pouquíssimas horas lá na... Ah, mas o juiz leva... O juiz e o promotor público, hein? A gente esquece. Leva trabalho para fazer em casa. Ué, ganha pouco. Ou ganha pouco. Então por que que o senhor escolheu essa profissão aí? Por que o senhor não sai daí e vai para outra? Não. É o que a gente tem de feriadão no país. Uns tem mais, outros tem menos. Deputados, então. Senadores, então. Tem todos esses feriados que eu nomeei para você. E aí as coisas se arrastam no Congresso Nacional. Veja, eu não estou dizendo que eles devem aprovar nem não aprovar, não é isso. Eles devem decidir. E a gente avalia como cidadão e como eleitor se essa decisão foi boa ou não para o nosso país.
1: Esporte. São 6:35, todo mundo morrendo de saudade do futebol brasileiro, né? Pois hoje tem, tá de volta. E hoje também tem o Weber Lima nos contando tudo sobre o esporte. Vem pra cá, muito bom dia pra você.
2: Bom dia, Stephanie, bom dia, Mauro, bom dia, ouvinte da Nova Brasil. Vamos falar do brasileiro que enfim voltou. Nesta quarta-feira teremos a abertura da 29ª rodada do Campeonato Brasileiro com uma partida em Bragança Paulista, 7:30 da noite, entre Bragantino e Mirassol. Um pouco antes, a Nova Brasil abre o Nova Jogada com Internacional e Corinthians, jogo do Beira-Rio, que tem um Beira-Rio, um estádio que estará completamente lotado com a estreia de Eduardo Batista no comando do Colorado contra um Corinthians que provavelmente terá o retorno de Yuri Alberto e a briga para fugir do rebaixamento. Também amanhã às 7:30 no Mangueirão, o Remo recebe o Grêmio. Vitória e Chapecoense se enfrentam no Barradão às 8:00 da noite. No Engenhão, às 8:30 tem o clássico Botafogo e Vasco. E a Nova Brasil transmite a partir das 9:30 da noite, jogo no Mineirão entre Cruzeiro e São Paulo. Lembrando que nesta quarta-feira 6 jogos e amanhã outras 4 partidas entre Santos e Flamengo na Vila, Atlético Paranaense e Atlético Mineiro na Arena da Baixada, no Maracanã Fluminense Curitiba e aqui em São Paulo Palmeiras e Bahia. E lógico que a Nova Brasil vai transmitir Santos e Flamengo e na sequência Palmeiras e Bahia. Falando do futebol do São Paulo, né? Ontem o São Paulo, na sexta, na verdade, né? Publicado ontem, o São Paulo tomou um transfer ban de uma dívida de cerca de $350 mil, cerca de 1,8 milhão de reais, com agentes envolvidos na chegada do argentino Galoppo ao clube em 2022. A pendência já consta no site oficial da FIFA e impede o São Paulo de registrar novos jogadores. O São Paulo tem 60 dias para quitar essa dívida, que se não pagar, pode sim perder pontos, 6 pontos no Campeonato Brasileiro, mas a diretoria, com o recebimento dos valores da nova tiqueteira, né, do estádio, deve pagar essa dívida com certeza, mas decidiu priorizar o pagamento dos salários atrasados dos jogadores. E para fechar, falando do futebol internacional, Cristiano Ronaldo ontem decidiu detalhar os acontecimentos da

0: polêmica com o técnico Jorge Jesus na seleção portuguesa. Segundo o jogador, o treinador mentiu duas vezes, o que levou ao abandono a concentração de Portugal na semana passada. E agora, para fechar, falando do futebol ou de um atleta brasileiro, o Rafinha assinou a renovação de contrato com o Barcelona até 2030 e o anúncio deve ser feito ainda nesta semana. O contrato anterior era até 2028 e o vínculo agora vai até 2030. Rafinha, que está no clube espanhol desde 2022, em 185 jogos, marcou 89 gols e deu 55 assistências. Eu volto às 5:30 com o Nova Brasil em campo, às 7, Inter e Corinthians, e na sequência Cruzeiro e São Paulo. Um grande abraço, ótimo dia e até lá.
1: São 6:39. Ontem tivemos também a despedida do Lionel Messi da seleção argentina, né? Um amistoso em Buenos Aires. A Argentina venceu o Benin por 3-0. O Messi participou dos 3 gols, deu assistência para 2 e marcou 1 de pênalti. Depois, chorou, falou do tanto que a seleção argentina significa na carreira dele, e ele certamente significa muito também na trajetória da seleção argentina. 6:39, vamos girar a reportagem, está na hora do nosso Giro pelo Brasil.
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1: A gente começa pelo interior de São Paulo. O Dia das Crianças está chegando e, né, próxima segunda-feira, dia 12, o Procon Paulista está orientando os consumidores a verificar a segurança e a procedência dos brinquedos e também alerta para os riscos dos produtos falsificados. A reportagem, direto de São José dos Campos, é da Dani Rivas.
3: Quem vai comprar brinquedos para o Dia das Crianças deve ficar atento à segurança e à procedência dos produtos, viu? O Procon São Paulo recomenda verificar se o brinquedo tem o selo de certificação do Inmetro e se a embalagem traz informações como fabricante, faixa etária e instruções de uso. Também é importante observar o próprio brinquedo antes da compra. Pontas, peças soltas ou que possam se quebrar podem favorecer riscos. Para crianças menores de 3 anos, a orientação é evitar produtos com peças pequenas que podem ser engolidas. Outro alerta é para os brinquedos falsificados. Preços muito abaixo dos praticados no mercado, informações vagas e produtos anunciados como réplicas ou similares são sinais de atenção. E nas compras pela internet, vale conferir a identificação e a reputação do vendedor, além das avaliações de outros consumidores e o prazo de entrega. E atenção, compras feitas fora do estabelecimento comercial tem direito de arrependimento em até 7 dias. A recomendação é guardar a nota fiscal. Em caso de defeito de fabricação, o fornecedor tem até 30 dias para resolver o problema. Se isso não acontecer, é possível optar pela troca, pelo abatimento do preço ou pela devolução do valor pago, conforme as regras do Código de Defesa do Consumidor. De São José dos Campos, Dani Rivas.
4: Olho, portanto, no Dia das Crianças, né? Semana que vem. São 6:41, a gente segue girando com a nossa reportagem espalhada pelo país, trazendo informação, serviço, tudo que importa para você. A Anvisa liberou ontem a fabricação de produtos de limpeza na unidade da Unilever em Vinhedo, que fica no interior de São Paulo. A produção tinha sido suspensa preventivamente no mês passado, depois que uma inspeção encontrou irregularidades. Quem traz mais informações é a Lilian de Souza, direto de Campinas.
5: A Anvisa liberou a fabricação de todos os produtos de limpeza na unidade da Unilever em Vinhedo, no interior de São Paulo. A decisão foi publicada ontem, depois de uma nova inspeção sanitária realizada entre os dias 29 de setembro e 1º de outubro. Segundo a agência, a vistoria confirmou que foram corrigidas as irregularidades encontradas em agosto. Na ocasião, uma inspeção feita pela Anvisa, em conjunto junto com as vigilâncias sanitárias do estado e do município de Vinhedo, identificou falhas nas boas práticas de fabricação. Em razão dos problemas, a produção de saneantes, que é como são classificados os produtos de limpeza e outros itens destinados à higienização, foi suspensa de forma preventiva. Agora, após a comprovação das correções, a unidade está novamente autorizada a fabricar os produtos. De Campinas, Lilian de Souza.
1: 6h43, a gente segue te contando aqui no Jornal Nova Brasil tudo que é essencial para você saber nesta quarta-feira.
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1: O presidente do Senado, Davi Alcolumbre, do União Brasil do Amapá, anunciou ontem que pretende colocar para votar na semana que vem a proposta de emenda à Constituição que reduz a jornada de trabalho e proíbe a escala 6x1 na maioria dos casos.
6: Qual é o meu desejo do presidente do Senado, Davi Alcolumbre? É cumprir integralmente o rito constitucional. Cumprir terça, quarta e quinta as sessões de discussão das 5 primeiras da PEC do primeiro turno. E a partir daí, da sexta-feira, organizar novamente uma pauta para na semana que vem termos sessões terça, quarta e quinta. E se caso todos nós pudermos concluir as 5 sessões de debates na semana que vem, do ponto de vista regimental, colocar para sua deliberação em primeiro turno. E aí, neste momento adequado, cada senador e cada senadora desta legislatura terá o livre arbítrio de votar com o seu coração, com a sua consciência e com a sua convicção. E aí, nesse dia, eu sei como eu vou votar.
4: Bom, é isso, né? Precisa ter esse rito necessário aí de levar para o plenário para discussão em dias sucessivos, como explicou o presidente do Senado, Davi Alcolumbre. Mas a oposição, né, tem outro plano. A oposição ao governo Lula está organizando um boicote para que essas sessões de debate da escala 6x1 não tenham um quórum mínimo, impedindo que ela vá para a votação. O senador Hamilton Mourão, que é do Republicanos Gaúcho, falou ontem sobre essa estratégia. Vamos ouvi-lo.
7: Em primeiro lugar, né, esse projeto que mexe na jornada de trabalho e na escala, né, é um projeto que age como um míssil em cima de uma economia que já está cambaleando. Então ele é péssimo, porque num sistema aqui como nós temos, onde a produtividade é baixa, a informalidade é alta, a legislação trabalhista é conflitiva, a mão de obra não tem a qualificação necessária pelos problemas do nosso sistema educacional, a gente efetuar uma modificação dessa natureza em pleno período eleitoral será muito ruim. Por enquanto, a oposição, né, a atual oposição, por enquanto, né, porque com a força que está vindo aí nós vamos mudar esse posicionamento, mas a atual oposição, a única determinação hoje, por enquanto, é não dar presença. Vamos aguardar aí o que vai acontecer.
1: Pois é, e a oposição também tem outras estratégias, além de boicotar as sessões, que é de mudar o texto. Tem alguns senadores, por exemplo, já falando em dar um prazo maior para esse período de transição entre a escala atual e a nova escala e a nova jornada de trabalho também. Se você muda o texto no Senado, como essa PEC já foi aprovada na Câmara, mas se o Senado mudar o texto, ela precisa voltar para a Câmara. Quer dizer, isso iria adiar ainda mais uma decisão sobre a PEC 6x1. Hoje, a PEC está assim: reduzir a jornada de trabalho gradualmente de 44 horas para 40 horas por semana. A jornada cairia para 42 horas 2 meses depois de publicada a PEC e cairia depois para 40 horas 12 meses depois desse prazo. O texto prevê repouso semanal remunerado de 2 dias, permitindo regimes diferentes em caso de convenção ou acordo coletivo de trabalho. Lá no Congresso, que também está sob ameaça aí de mudança no texto, é a medida provisória que acaba com as BETs aqui no Brasil. já tem 48 emendas sugeridas a essa medida provisória, inclusive para cancelar a proibição das bets, para manter as bets, ainda sob algumas restrições, principalmente propaganda, mas tem esse tanto de emenda sugerida no caso das bets. O pessoal vota de um jeito antes das eleições, passadas as eleições, parece que as convicções mudam um pouco, né, Stephanie?
4: Todo mundo de olho no voto do eleitor, né? E a consciência de cada um é que vai pro travesseiro de cada um. São 6 horas e 48 minutos, a gente segue girando pelo que importa, pelo que é essencial que você saiba na manhã dessa quarta-feira. Tem notícia econômica chegando aqui para você também. A balança comercial registrou um superávit de mais de 7,7 bilhões de dólares em setembro, crescimento de quase 13%. Esses dados foram divulgados ontem pelo Ministério do Desenvolvimento, Indústria, Comércio e Serviços. O petróleo, combustíveis, soja, cobre, café estão entre os itens que mais puxaram as exportações para cima aí no mês de setembro. As exportações para a União Europeia cresceram mais de 60%, puxadas pelo petróleo e por minérios de cobre. As exportações para os Estados Unidos cresceram em setembro quase 32% e somaram mais de 3 bilhões e meio de dólares. Já no acumulado, de janeiro a setembro, em relação ao mesmo período do ano passado, as exportações caíram 6,5%.
1: 6h49, bora girar pelo mundo.
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1: Camilo Mota trazendo o noticiário internacional. Bom dia, Camilo. Temos aí efeitos do fenômeno El Niño no comércio internacional.
9: Bom dia, Mauro. Bom dia, Stephanie. Você que acompanha aqui o Jornal Nova Brasil, não só o El Niño, mudanças climáticas, mas também as tensões aí no mundo. Mauro, o tráfico de grandes navios pelo Estreito de Magalhães, que fica aqui ao sul do continente latino-americano, né, aumentou mais de 70% entre agosto e setembro, em comparação com o ano anterior, segundo dados da Marinha do Chile. O desvio em massa das rotas marítimas foi provocado pela severa seca no Canal do Panamá, que foi agravado pelo aquecimento do planeta. Quem acompanha no YouTube, a gente tem as duas rotas, né? O Canal do Panamá, aquele ali que fica no meio, mas na parte superior da imagem, e o Estreito de Magalhães fica ao sul, então tem que dar toda a volta na América do Sul. É. Né? Uma volta muito maior, mais que o dobro
1: isso da encarece, distância. Né? Isso encarece o frete muito, marítimo, né?
9: Muito além do tempo também, né? Gasto para contornar esse espaço. E aí, além disso, né, também houve aí as tensões no Oriente Médio e isso forçou as restrições no trânsito de embarcações, impondo filas e aumentando as tarifas lá no Estreito, né, no Canal do Panamá. Por causa da tensão no Oriente Médio, os armadores, que são quem operam os navios, têm buscado alternativas para mandarem e manterem rotas na América do Sul, África Ocidental e também na Ásia. Embora a navegação pela extremidade sul do continente americano aumente as distâncias, como você bem disse, Mauro, e também o consumo de combustível, é essa alternativa que tem sido buscada, principalmente por falta de pedágios e a previsibilidade das operações, que tornam o Estreito chileno uma opção viável aí para o comércio internacional.
4: Problemas no Canal do Panamá por mudanças climáticas e por tensões globais, né, Camilo? Vamos falar delas, então. A Arábia Saudita, mais uma vez, está sob ataque Houthi. Conta pra gente. Muito bom dia daqui de Brasília também.
9: Bom dia, Stephanie. O país voltou a ser alvo aí de ataques, né? Principalmente na capital, Riad. É a terceira investida contra o território saudita em menos de um mês. Em resposta a essa escalada, né, no Iêmen, a coalizão liderada por Riad, aliás, o chamado Pacto de Meca, que foi assinado no dia 7 de agosto por Arábia Saudita, Saudita, Turquia e Paquistão, adotou uma estratégia de defesa para proteger seu espaço aéreo, combinada a uma forte ofensiva militar conhecida como Amanhecer do Iêmen, que mobilizou mais de 100 caças para dar suporte às tropas no solo da Arábia Saudita. Apesar de intensificar o combate, os sauditas evitam o envolvimento prolongado no conflito para não comprometer a economia e também a relação com outros países da região. Observadores do Oriente Médio já têm alertado que eventual avanço Houthi sobre a cidade estratégica de Taiz pode forçar também uma resposta militar ainda mais forte por parte da Arábia Saudita.
1: Agora, mudando de assunto, os Estados Unidos prenderam aí mais um suspeito por um ataque numa escola no Canadá, ataque planejado com inteligência artificial. Como é que foi isso?
9: É isso, Mauro. O Departamento de Justiça norte-americano prendeu um homem de 30 anos no estado de Washington sob acusação de conspiração no ataque a tiros que deixou 8 mortos em uma escola no Canadá. Segundo as investigações do FBI e da polícia canadense, o suspeito prestou auxílio financeiro, conselhos técnicos de navegação e concordou em transmitir a ação ao vivo para a atiradora que executou o massacre após ter interagido ativamente com o chat GPT para planejar esse crime. Familiares das vítimas e o governo da Colômbia Britânica entraram com ações contra a OpenAI e Sam Altman, que são aí os criadores do chat GPT, por falhas em alertar as autoridades sobre as ameaças detectadas pela ferramenta. O detido vai responder à justiça norte-americana enquanto as investigações continuam. E de novo, esse é o alerta contra as big techs e também essas grandes empresas que não têm evitado aí a segurança, inclusive das sociedades, e permitir esse absurdo, né, que é o planejamento de um crime pela internet.
1: E o governo Trump quer que as big techs se autorregulem, né?
9: Exatamente.
1: Não é uma regulação feita pelo Congresso, pela lei, pelo povo, não, é pela... Elas mesmas podem se autorregular.
9: Exatamente, elas se fiscalizam, se isentam e deixam as coisas como estão.
1: Tá certo.
4: E atenção, chamem de superinteligência, tá? Não é mais inteligência artificial.
1: Ah, é, né? Agora, essa é a determinação do Trump, né?
4: Tem isso.
1: É, superinteligência. É. Tá.
4: Tá dada,
9: parece,
4: né?
9: Superinteligência que tá aí. Se perdendo é a nossa, infelizmente.
1: Deu no que deu, pois é. Obrigado, Camilo. São 6:55 e você segue aqui com a gente. Tem muito mais informação para você aqui no Jornal Nova Brasil.
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1: São 6:58. Não perca a hora. Muito obrigada pela sua companhia aqui na Nova Brasil. Você que escolhe estar muito bem informado aqui conosco. Vamos ao nosso segundo bloco com muita notícia. Os desdobramentos, o que tem acontecido depois do primeiro turno das eleições, a gente te conta. Vamos saber o que é essencial.
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3: E altas movimentações, Stephanie, no Supremo Tribunal Federal. O ministro Gilmar Mendes arquivou a investigação por suspeita de estupro de vulnerável contra o deputado federal Alfredo Gaspar, do PL de Alagoas, que é candidato a vice-presidente na chapa de Flávio Bolsonaro. Na decisão, Mendes afirmou que não existem indícios suficientes para abrir um inquérito. Segundo Gilmar Mendes, os relatos e documentos analisados não apresentaram elementos independentes capazes de sustentar as acusações. Alfredo Gaspar sempre negou essas acusações. Ele afirmou que o caso envolve um primo e não ele, e se colocou à disposição para realizar um exame de DNA. Com a decisão de Gilmar Mendes, o procedimento é encerrado sem a abertura de um inquérito contra o parlamentar e candidato a vice na chapa de Flávio Bolsonaro.
1: Bom, e ainda na editoria Supremo Tribunal Federal, o ministro Alexandre de Moraes concedeu a progressão para o regime semiaberto para Débora Rodrigues dos Santos. Você deve conhecê-la como Débora do Batom. Ela está em prisão domiciliar desde março do ano passado. Essa decisão do ministro Alexandre de Moraes foi assinada na última sexta-feira, antes da realização do primeiro turno, mas só foi publicada ontem. Alexandre de Moraes entendeu que a Débora já cumpriu os requisitos para progressão da pena, como dias trabalhados e leitura de livros na penitenciária. Débora foi condenada a 14 anos de prisão pelos crimes de abolição violenta do Estado Democrático de Direito, golpe de Estado, dano qualificado, deterioração de patrimônio tombado e associação criminosa armada. Participante dos ataques do 8 de janeiro, ela ficou conhecida por uma pichação em que ela usa um batom ali para escrever o que ela pretendia na Estátua da Justiça, né? Aquele ponto ali que é bem emblemático, bem simbólico, fica em frente à sede do Supremo Tribunal Federal aqui em Brasília.
3: O ministro Alexandre de Moraes também sinalizou que deverá acatar o pedido de Flávio Bolsonaro para que ele possa visitar o pai, Jair Bolsonaro, na prisão domiciliar. Ele encaminhou a solicitação para avaliação do Procurador-Geral da República, Paulo Gonet, que já respondeu com um parecer favorável à liberação das visitas de Flávio a Jair Bolsonaro. Além disso, o ministro Alexandre de Moraes mandou arquivar uma investigação contra o senador Marcos Duval, os blogueiros Alan dos Santos e Oswaldo Eustáquio e o influenciador Ednardo Raposo. Essa decisão acolheu um parecer da Procuradoria-Geral da República, segundo o qual as provas não sustentam uma denúncia. A Polícia Federal tinha indiciado esses quatro por suspeita de obstrução de investigação de organização criminosa e incitação ao crime. A apuração mirava uma campanha de ataques e exposição de agentes públicos envolvidos em investigações conduzidas no Supremo, sobretudo pelo delegado da Polícia Federal, Fábio Schorr.
1: E ainda falando em Supremo Tribunal Federal, tem mais, tá? Não acaba, não. O senador Rogério Marinho, que é do PL, é o coordenador da campanha de Flávio Bolsonaro à presidência da República, ele afirmou ontem que tratou com o presidente da corte, o ministro Edson Fachin, sobre a possibilidade de abertura de processos de impeachment contra os próprios ministros do Supremo. Marinho foi recebido por Fachin para uma reunião institucional e aí depois do encontro ele disse ter informado ao ministro que o partido dele, o PL, não vai ficar omisso caso identifique o que ele considera um crime de responsabilidade.
3: O senador destacou que parte dos parlamentares eleitos pelo PL fez campanha defendendo o combate e supostos malfeitos no Supremo Tribunal Federal e a retirada de ministros da corte. O partido elegeu no domingo a maior bancada, tanto na Câmara quanto no Senado. Rogério Marinho também afirmou ter levado a Edson Fachin preocupações do PL sobre o que considera uma interferência do Supremo na justiça eleitoral. Segundo ele, decisões da Suprema Corte na semana anterior ao primeiro turno contrariaram medidas do Tribunal Superior Eleitoral, que é o responsável pela condução das eleições.
1: São 7:03, a gente vai continuar nesse assunto, tá? Mas agora com a participação por aqui do Diego Amorim.
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1: Muito bom dia, Diego Amorim. Se tem um ministro que tá aí, né, o primeiro na fila da guilhotina, né, claro que a gente tá usando aqui uma figura de linguagem, né, modo de falar, mas tem um ministro que é o primeiro aí na fila, é Alexandre de Moraes. É, vai sofrer impeachment depois dessa nova configuração, depois dessa grande eleição da força do PL no Congresso Nacional? Você tem essa resposta, Diego?
2: Bom dia, Stephanie. Bom dia, Mauro. Bom dia, ouvinte do jornalismo da Nova Brasil. Essa resposta eu não tenho, mas eu posso ajudar a nossa audiência com alguns caminhos e algumas possibilidades de cenários com que eu escuto aqui nos bastidores em Brasília. Stephanie, vamos lá. Impeachment de ministro do Supremo, como nós já dissemos aqui e todos sabem, entrou na pauta eleitoral, né? Muito da força dessa bancada do PL na Câmara, entre governos estaduais, deputados estaduais, deputados distritais, no caso aqui de Brasília, mas sobretudo a força do PL no Senado nessa eleição de 2026, isso passa pelo desejo dos eleitores de ver um impeachment de ministro do Supremo Tribunal Federal acontecer, algo que seria inédito, que nunca aconteceu antes. As campanhas desses senadores foram baseadas nessa temática e agora eles serão cobrados por isso. E como você bem disse, Stephanie, o Alexandre de Moraes é o nome mais falado, né? O PL fez 28 senadores, é a maior bancada, assim, essa bancada é maior do que a do MDB, que teve uma força estrondosa no Senado lá atrás, na época de Sarney, para o nosso ouvinte entender a força dessa bancada no Senado Federal. Mas além desses 28 senadores do PL, essa conta de quem quer o impeachment de ministro pode chegar a 49, levando em conta posicionamentos ou mesmo ações que já foram tomadas por esses senadores que estão chegando no Senado Federal a partir da próxima legislatura no ano que vem. O que que eu escuto mais aqui, Mauro e Stephanie? Que apesar dessa pressão, né, e aí por isso que eu fiz esse preâmbulo, para dizer que existe uma pressão, ó, cara, você foi eleito para fazer impeachment de ministro, agora você não vai fazer impeachment de ministro, você só tá aí por causa disso. Então, apesar e a despeito dessa pressão, o que eu escuto até aqui, pelo menos até agora, é de que vai haver uma tentativa de acordo antes com o Supremo Tribunal Federal, que pode passar, inclusive, pelo impeachment. Mas que isso vai ser acordado, não vai ser o seguinte: ah, começou a nova legislatura, começa a guerra, que comecem os jogos, pum, vai alguém joga uma bomba e sai de fininho. Não. Vamos sentar para conversar? Vem cá, Gilmar, vem cá, Moraes, o que que a gente pode fazer? Quem de vocês vai sair? Qual vai ser o primeiro aí a pegar o banquinho e sair de mansinho? E aí, em troca disso, o que que a gente vai fazer? A gente vai parar de falar de reforma do judiciário? A gente não vai mexer nas decisões democráticas? Alguns podem chamar de acordão, alguns podem chamar de acordinho, mas fato é que vai ter uma tentativa de acordo antes de ir pro pau, vai, desculpa usar essa expressão, antes de ir para a briga, antes de ir para a luta de Senado versus Supremo Tribunal Federal. Aí vamos lá para algumas suposições, quase especulações, mas que são interessantes da gente perceber nesse momento. O Alexandre de Moraes mexe na pena da Débora do Batom, solta e arquiva coisas de bolsonaristas, tudo isso que vocês estavam noticiando agora há pouco para nossa audiência no Essencial, são coisas que já eram esperadas, mas que nesse time, nesse momento, levantam ainda mais a suspeita de que o Moraes faz parte desse acordo que está em curso. Outra coisa, o pedido de anistia de Bolsonaro e dos condenados do 8 de janeiro. Isso também está na mesa. Ó, então vocês soltem o Bolsonaro para já, não espera nem virar a legislatura, não espera nem virar o ano de 2000, para o ano de 2027, já solta o Bolsonaro logo, já anistia todo mundo do 8 de janeiro, que aí a gente deixa o Moraes quieto e aí a gente quer a cabeça, no sentido figurado, de Dias Toffoli. Pode ser? Ah, então pode ser. Tudo isso está sendo negociado. Agora, o Valdemar Costa Neto, caminho para o fim, Mauro e Stephanie, deu uma entrevista ontem na Globo News, o Valdemar da Costa Neto é o presidente do PL. E quando questionado justamente sobre esse tema, ô presidente, já que você está agora mandando em tudo e todos na política de Brasília, você vai fazer o impeachment lá? Aí ele, ó, isso aí é com senadores, não é comigo. Não, mas o senhor é o presidente do partido, o que que o senhor vai orientar? Aí, pressionado pelos jornalistas da Globo News sobre isso, ele fala: não interessa a ninguém tocar fogo no país. dando a entender que tocar fogo no país é fazer o impeachment. Então, o próprio presidente do PL está dizendo, ó, não interessa a ninguém tocar fogo no país. E eu trago mais dois elementos para finalizar. O primeiro, eu publiquei ontem na minha coluna lá no Platô BR, que o Willer Thomas, que é um advogado amigaço do Flávio Bolsonaro, está, inclusive ele, o Willer Thomas, que não é político, mas que é mais poderoso do que muitos políticos em Brasília, já envolvido e o nome dele já apareceu em diversos escândalos, inclusive no do INSS. Ele está ajudando a articular, junto com o Davi Alcolumbre, que também é amigo dele, presidente do Senado, é o seguinte, ó, você quer passar o fim da 6x1 aí para ajudar o Lula? Tudo bem, passa. Mas passa também a anistia dos condenados de 8 de janeiro, porque aí acontece duas coisas. Abafa o fim da escala 6x1, e você ainda tem alguma chance de ser reeleito no ano que vem presidente do Senado, Davi Alcolumbre. Se não, Rogério Marinho já está na fila aí, o senador Potiguar do PL, para assumir. E a última coisa, eu finalizo, é o seguinte. Tivemos o apoio do Michel Temer a Flávio Bolsonaro. O Michel Temer gravou um vídeo anunciando apoio a Flávio Bolsonaro. O Michel Temer foi quem colocou o Alexandre de Moraes no Supremo Tribunal Federal quando era presidente. Se tem alguém que é a principal ponte de Alexandre de Moraes com a política, esse nome é Michel Temer. Se eles entenderem que vai ficar difícil não entregar o Alexandre de Moraes, não empichar o Alexandre de Moraes, o Temer vai ser o caminho para essa negociação. E eu escutei ontem até o seguinte, coloca o Moraes para ser advogado, vai ganhar mais dinheiro do que os contratos que ele fez lá com o Master. Ou então coloca o Moraes para ser advogado com um pezinho na política, daqui a pouco ele vira senador por algum estado aí, você acha que o Moraes não tem força para virar senador? Então tem toda essa negociação acontecendo em Brasília e é muito interessante porque fala-se muito no Moraes, mas o nome mais fragilizado hoje no Supremo, isso é unânime também que eu escuto, é o do Dias Toffoli, que inclusive me dizem que se dá uma pressionadinha, ele mesmo quer sair. Não, cansei disso aqui, eu quero tomar minha cerveja e quero virar, sei lá, dono de resort no Paraná. Pode ser, mas enfim, são muitas especulações.
3: De onde vem essa ideia, Diego?
2: Talvez do Daniel Vargas.
4: Né? Nossa, onde é que eu já ouvi essa história?
2: Mas para vocês verem que é muito o que está sendo falado. Tá nesse momento, o jogo está começando a ser jogado e tudo isso ainda trabalhando com expectativa de poder, porque tem um segundo turno para acontecer ainda, né, Mauro e Steph?
3: E só um ponto para a gente encerrar. O Flávio Bolsonaro, ele precisa que um ministro saia, porque o plano do Flávio e do bolsonarismo é colocar 4 ministros do Supremo Tribunal Federal, né, num eventual mandato do Flávio, para que eles tenham maioria dentro do Supremo Tribunal Federal. Você tem uma vaga em aberto, que é a vaga do Barroso, que saiu. Você tem nos próximos anos a aposentadoria da Carmen Lúcia e do Luiz Fux. E você só tem uma aposentadoria do Gilmar Mendes em dezembro de 29. Ou seja, não daria tempo para o Flávio indicar, porque as eleições já teriam passado. Não daria tempo dele indicar um quarto ministro. Então ele precisa que um saia. Então faz sentido a gente pensar numa saída negociada ou do Dias Toffoli ou do Alexandre de Moraes nesse plano do bolsonarismo de dominar o Supremo Tribunal Federal. Coragem.
2: É isso, Mauro. Bela coragem. Até amanhã. Vamos em frente.
3: Até amanhã. São 7h12. Vamos falar de eleições.
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1: Pois é, e a gente fala dela e do desdobramento já de primeiro turno, como é que está o rearranjo de forças para o segundo turno. O Centrão fez o que o Centrão faz, né? Se aproxima sempre do lado que tende a ter mais poder. União Brasil e Progressistas anunciaram ontem apoio a Flávio Bolsonaro no segundo turno da eleição presidencial. Essa decisão foi tomada por unanimidade e anunciada pela senadora Tereza Cristina. Quem vai nos contar tudo, ao vivo, direto de Brasília, é a minha xará, Stephanie Ferreira. Muito bom dia.
4: Muito bom dia, Stephanie, Mauro, ouvinte da Nova Brasil. Pois é, Stephanie, essa reunião aconteceu ontem lá no Congresso, né, com as duas legendas, e depois a senadora, acompanhada ali também dos apoiadores, até da governadora aqui do Distrito Federal, Celina Leão, fez esse anúncio, lembrando que os partidos que haviam adotado uma posição de neutralidade no primeiro turno decidiram, então, pelo fechamento de questão. Isso significa que os integrantes da federação deverão seguir essa orientação de apoio a Flávio Bolsonaro. Como eu disse, o anúncio foi feito pela senadora Tereza Cristina, do PP de Mato Grosso do Sul. A gente tem um trecho, vamos ouvir.
5: Saí de uma reunião da federação, reunião progressistas, e as executivas se reuniram e decidiram, por unanimidade, o apoio no segundo turno ao presidente Flávio Bolsonaro. E também houve o fechamento de questão. Então, no segundo turno, União Brasil e Progressistas vão trabalhar pela eleição de Flávio Bolsonaro.
4: Esse apoio, Stephanie, também tem um ponto interessante, porque ele marca uma reaproximação entre Flávio Bolsonaro e Ciro Nogueira, presidente nacional do PP, que não conseguiu se reeleger senador pelo Piauí no último domingo. Ciro é investigado pela Polícia Federal por suspeita de receber vantagens indevidas do banqueiro Daniel Vorcaro, fundador do Banco Master, em troca ali de atuação política favorável aos interesses do empresário. O senador nega irregularidades. Com a adesão da federação, Flávio amplia, então, sua base de apoio no segundo turno e busca agora atrair outras legendas como Republicanos e Podemos. Stephanie.
6: 20 dias para o segundo turno. Vambora. Mauro.
3: E o governador de Goiás, Ronaldo Caiado, que concorreu à presidência pelo PSD, declarou também apoio ontem a Flávio Bolsonaro no segundo turno. Isso aconteceu num evento lá em Goiânia. Caiado terminou o primeiro turno em quinto lugar, com pouco mais de 2% dos votos. Em maio, Caiado cobrou que Flávio explicasse a relação dele com o ex-banqueiro Daniel Vorcaro e os repasses ao filme Dark Horse, a cinebiografia de Jair Bolsonaro. Caiado também chegou a afirmar que se Flávio fosse para o segundo turno, ele seria derrotado por Lula. Mas agora dá apoio a Flávio nesse segundo turno, Stephanie.
6: Pois é, e nesse mesmo evento aí que o Mauro contou pra gente, o candidato à presidência Flávio Bolsonaro, do PL, afirmou que pretende usar a nova composição no Congresso Nacional, essa ampla maioria aí do partido, para promover mudanças na Constituição brasileira e, segundo ele, redemocratizar o país. Flávio comemorou o resultado das eleições no Legislativo, que garantiram pro PL aí, né, como a gente vem falando, as maiores bancadas, tanto na Câmara quanto no Senado, a partir do ano que vem. O senador afirmou que a direita vai ter força para eleger os presidentes das duas casas e avançar com mudanças constitucionais. Olha aí o que ele disse.
7: Eu já me vejo garado com um Congresso muito mais à direita do que ele já é hoje. Com maioria no Senado para fazer presidente do Senado. Com maioria na Câmara para fazer presidente da Câmara. Para a gente mudar a Constituição. Para a gente redemocratizar esse país. Para as instituições voltarem a respeitar a Constituição. Porque a gente, que é democrata, e cada dia que passa, o brasileiro enxerga melhor que o que está entre o que nós temos hoje e o Brasil virar uma barbárie, chama-se Flávio Bolsonaro na presidência da República.
3: Flávio Bolsonaro não detalhou quais pontos da Constituição pretende modificar, e isso é um ponto sério, porque a gente não pode passar um cheque em branco para um candidato à presidência da República modificar a Constituição, que é a principal, o principal ordenamento da sociedade brasileira. É a Constituição que determina, inclusive, todas as nossas liberdades individuais. O que Flávio Bolsonaro pretende modificar na Constituição? Isso precisa ficar muito claro. Temos um segundo turno pela frente aí para que o eleitor possa avaliar que mudanças são essas na Constituição Federal. E repare, uma eventual eleição de Flávio Bolsonaro para o Poder Executivo, com maioria no Poder Legislativo e agora essa composição com os partidos do Centrão, possibilitando quórum suficiente para mudar a Constituição. E mais, a indicação de uma maioria no Supremo Tribunal Federal dá ao mesmo grupo político o domínio do Executivo, do Legislativo e do Judiciário. você acaba com o sistema de pesos e contrapesos na teoria, né? O mesmo grupo político dominando os três poderes, você compromete o controle, a fiscalização que um poder faz sobre o outro. É bom a gente ter todos esses pontos muito bem esclarecidos antes da gente votar.
6: São 7 horas e 18 minutos, passamos aí para você, né, o dia ontem do candidato Flávio Bolsonaro, né, que passou o dia coletando esses apoios, angariando mais apoios para o segundo turno, e onde esteve Lula? No primeiro dia da campanha para o segundo turno, o presidente Lula passou o dia concentrado em reuniões políticas. Pela manhã, ele participou de um encontro lá no Palácio da Alvorada, que é a residência oficial da Presidência da República, e depois reuniu lideranças no Palácio do Planalto, que é o gabinete, né, o local de trabalho do presidente. À tarde, ele participou de uma reunião da coordenação da campanha, e entre as pautas que Lula pretende reforçar agora nessa campanha de tiro curto em segundo turno, está o fim da escala 6x1. O presidente cobrou uma posição de Flávio Bolsonaro e acusou o partido da oposição, né, o PL, de tentar dificultar essa votação. A gente trouxe um trechinho também do que disse o presidente Lula para você.
8: Se ele vai mandar a bancada do partido dele votar favorável o fim da jornada de trabalho 6x1, ou vai aprovar o fim, uma nova escala, descansar 2 dias de ficar sem que casa. Na hora que o Senado começa a votar, a máscara vai começar a cair. A gente vai ver quem efetivamente quer que o povo tenha uma vida mais digna, que descanse mais, que possa cuidar mais da família, ou se vai estabelecer essa jornada em que as pessoas só têm um dia para descansar, e se for mulher, o dia que ela tem que descansar, o dia que ela mais trabalha, porque ela tem que limpar a casa pela semana inteira. Pela semana inteira ela tem que cuidar da casa. E estou confiante que o PL vai demonstrar se tem coragem ou não de votar a favor do fim dessa escala que faz as pessoas trabalharem 6 dias e fica só em casa.
6: É, vou repetir aquilo que eu já disse, né? O que a gente vai ver, né, na campanha de segundo turno passa pelo que a gente vai ver já no ano que vem, que é a composição do Congresso. Nas próximas 2 semanas a gente vai ver muito desdobramento disso por aí. São 7 horas e 20 minutos, vamos mudar completamente de assunto aqui. Eita, saudade que a gente tava dele. Vem pra cá, Gabriel Chalita.
9: Pensa comigo, com Gabriel Chalita.
6: Fez muita falta, Gabriel Chalita, seja bem-vindo de volta aqui para nossa coluna. A gente vai falar hoje de uma estreia, o pianista e o poeta, que estreia na FAAP, peça com o maestro João Carlos Martins. Conta tudo pra gente.
10: Bom dia, Stephanie, bom dia, Mauro. Olha, tem um samba, tem uma música do Jonathan Silva, que diz assim, se o mundo ficar pesado, eu vou pedir emprestado a palavra poesia. Se o mundo ficar pesado, vou pedir emprestado a palavra poesia. E é sobre isso, essa peça que estreia aqui em São Paulo na FAAP. Ela já andou pelo Brasil, teve no Rio de Janeiro, teve na Bahia, no Recife, estreou em Manaus, lá no Teatro Amazonas, e agora ela vai ficar um tempo aqui, 3 semanas na FAAP. E é uma peça que o grande maestro João Carlos Martins, ele é um dos maiores intérpretes de Bach da história, um homem que enfrentou 31 cirurgias, que tem uma doença nas mãos, né? Um dia os médicos dizem, não adianta mais fazer cirurgia, você nunca mais vai poder tocar no piano. E imagina a tristeza de alguém que passa a vida diante do piano, não poder mais tocar, e ele reinventa a sua vida e se transforma em maestro. Só que nessa peça ele volta a tocar, né? Ele tem a ajuda de luvas e eu faço com ele essa peça, nós dois. Então ele toca, né, músicas de Morricone, de Bach, de Beethoven, e eu escolho alguns poemas da Cora Coralina, da Adélia Prado, Cecília Meirelles, Fernando Pessoa, Manuel de Barros. Então é um encontro entre o significado da música, a beleza da música junto com a poesia. Pessoas têm gostado muito, assim, e a gente trabalha essa dimensão da sensibilidade. É uma coisa, Stefano, que no passado havia muito, no Brasil, inclusive, os saraus de músicas com poesia. Eu acho que a gente precisa desses momentos até para que a gente pense melhor nas decisões que a gente toma no dia a dia. nas obrigações que a gente tem na vida. Uma explicação da vida é prosa, é o fazer cotidiano, né? As contas que eu tenho para pagar, as coisas que eu tenho para fazer, mas ela também precisa ser poesia. Poesia é o contemplar da natureza, poesia é sentir o amor de quem a gente ama, poesia é fazer com que a nossa vida ela tenha um elemento de elevação. Essa peça, então, fica... Estreia hoje, quarta e quinta dessa semana, quarta e quinta semana que vem, quarta e quinta da outra semana. Até o fim de outubro, fica na FAAP, todas as quartas e quintas, a gente dialogando essa beleza da música com a poesia. Você e Mauro estão totalmente convidados.
3: E eu vou, viu, Xalita?
4: Ô, Xalita, tenho nem roupa para isso, hein?
3: Eu vou. E que bom que é ver o
10: você João está com a roupa ótima.
3: E que bom que vê também o João Carlos Martins, né, Xalita? Muito bom, né? O maestro João Carlos Martins em plena atividade.
10: Ô Mauro, o maestro está com câncer, fazendo um tratamento com radioterapia, e ele tem um amor pela vida que é uma inspiração, né? É assim, ele não para minuto nenhum da vida, né? Então ele tem uma entrega tão linda à arte que ele acredita que é a missão dele na Terra, na vida, que é levar música para as pessoas, levar sensibilidade para as pessoas. Eu acho que é isso que emociona muito as pessoas também. Então é esse encontro, né? E fica muito bonito quando ele vai tocando, entram as poesias, a gente conta histórias. Para a Coralina, por exemplo, ela há muito tempo fugiu com um homem casado do Goiás, né, para o interior de São Paulo. Ela volta para Goiás e aos 70 anos ela vai aprender datilografia para lançar um livro. Ela lança o seu primeiro livro aos 75 anos. Então tem muita gente que acha que está velho para fazer aquilo que gosta. Tá nada. Para a Coralina nos inspira isso também.
3: Stephanie,
4: Xalita, que... e a turnê Vem a Brasília? Fica meu pedido.
10: Vamos para Brasília aí. Também. A gente vai para Roraima ainda, vai para Rondônia, vai para Brasília e tem Brasil inteiro com essa turnê. E aí você estará na primeira fileira.
4: Faço questão, Xalita.
3: Xalita, obrigado por hoje, que seja um sucesso. Nos vemos, estarei numa das apresentações, pode contar comigo que eu estarei lá.
10: Obrigado, Mauro. Até semana que vem.
3: Até semana que vem. Stephanie, okay. Obrigado por hoje também.
4: Valeu, Mauro. Amanhã a gente se vê em rede, a partir das 6:30 da manhã.
3: É isso aí. O Stephanie Alves segue com você que está no Distrito Federal. Eu sigo com você que está em São Paulo, noticiário local, noticiário da sua cidade, em toda a rede Nova Brasil. A gente volta em rede amanhã às 6:30. Obrigado por hoje, pessoal. Uma ótima quarta para todo mundo. Tchau, tchau.
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13: 7:26. Excelente quarta-feira para você, hoje, dia 7 de outubro. Estamos juntos aqui em 89,5. Um sucesso atrás do outro. Aqui, Rio de Janeiro. Essa é a Nova Paradiso FM e o Redação começando com as notícias que você precisa e, claro, muita música boa para você curtir também. E sobre premiações, sobre novidades, vamos falando ao longo do programa. Vamos lá para nossa redação. Sérgio Leão, como tem passado? Bom dia.
14: Muito bom dia, Gianotti, ouvintes ligados aqui no Redação Paradiso. Vamos juntos, semana já aí na meiota da semana, já quase terminando. Tem muita coisa para acontecer, muita água para rolar e claro que você fica sabendo tudo aqui no Redação Paradiso.
13: Muito bem, são 7:27. Na promoção de hoje, do programa de hoje, não é show de prêmios, show de prêmios a gente fala daqui a pouco. 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Olá para o Centro de Operações da Prefeitura. Diga, Macon, beleza? Bom dia.
15: Oi, Janote, um ótimo dia para você e para todo mundo aqui na Melhor, na Nova Paradiso. Uma manhã chuvosa em diversos pontos, a gente já vai direto falar sobre Benfica, um acidente grave na rua São Luís Gonzaga, próximo do Largo do Pedregulho, uma batida de um ônibus e um carro. A São Luís Gonzaga chegou a ser interditada com desvios na região, pessoal que precisa chegar a São Cristóvão, tem alternativa da rua Visconde Niterói, ou então pegando pela Prefeito Olimpo de Melo, Avenida Brasil e saindo pela Rua Bela. Mas quem puder evitar Benfica faz um excelente negócio, porque o trânsito está muito engarrafado, inclusive na rua Senador Bernardo Monteiro. Vamos comentar também sobre a Avenida Brasil. Teve queda de motociclista em Coelho Neto, refletindo no trânsito de Irajá no sentido Zona Oeste, e em direção ao centro chama a atenção a perda de tempo na maré, com reflexos na linha amarela. 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Já já volto, Janote.
13: Beleza, filho. 7:29. E aí, podemos? Vão pra vida, vão pra luta, vão pra batalha, vamos juntos. Lave esse rosto, dá um up aí. Bom dia, Rio. Bom dia, Brasil.

0: 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Paralamas, Óculos, Nova Paradiso FM 7:36.
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0: E no programa de hoje, no Redação Paradiso de hoje, os seguintes assuntos. Flávio Bolsonaro fala em usar maioria na Câmara e no Senado para mudar a Constituição e redemocratizar o país. Coligação de Eduardo Paes pede busca e apreensão em gráfica que imprimiu panfletos com fotos de Douglas Ruas e números 22 e 13. Ministério Público Eleitoral defende que TSE aceite desistência de recurso de Garotinho, que pode dar vitória a Douglas Ruas. Audi de 300 mil por 15 mil. Polícia identifica 21 perfis que vendem carros clonados no TikTok. Pedro se sai bem em estreia com Ancelotti, mas volta ao Flamengo após reclamação e insatisfação interna. E uma manhã de céu nublado nessa quarta-feira aqui no Rio de Janeiro, máxima prevista para hoje 29 graus, há previsão de chuva a qualquer hora do dia, já chove em alguns pontos. Nesse momento aqui no FM Hall, estamos ao lado do aeroporto Santos Dumont, termômetro marcando 23, São Paulo capital 19, Brasília 21 graus. E o que mais?
2: Já note na edição de hoje do Redação Paradiso, você vai ficar sabendo também que Polícia Federal e Ministério Público tentam prender policiais investigados por vender fuzis para o Terceiro Comando Puro e mais, Botafogo e Vasco se enfrentam hoje à noite a partir das 8 no Nilton Santos pela 29ª rodada do Campeonato Brasileiro.

0: ainda lembro. Nova Paradiso FM, 7 horas 44 minutos. Ah, você que está comendo, você que está bebendo aqui dentro do estúdio, embora não sabe, você sabe quais são as 5 letras que choram?
1: As 5 letras que choram?
0: Isso, 5 letras que choram. Vai saber agora, meu querido, porque da Eletrola de Gigi, o rei da voz.
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0: Adeus.
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0: 5 letras que choram.
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0: Ah, pra te emocionar.
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0: Sabe qual era conhecido Francisco Alves? Já tinha ouvido Francisco Alves?
1: Não.
0: Gigi é cultura. Francisco Alves foi conhecido como o rei da voz, filho.
1: Olha.
0: Tá vendo? Ah, que beleza.
1: Lindo.
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0: Estou nostálgico hoje, o que posso fazer? Alguém acompanhando esse programa?
1: Roseli junto com a gente, Jorge Luiz, um abraço, Fernando, aqui deixa eu pegar, Patrícia junto com a gente, Jorge Barbosa, André Bastos, Ana Alice juntinho, Ludmilla, Ângela Sá, Luiz Costa, Lúcio Cruz, Suzane Almeida, Suzane Costa, Maria Cristina, José Carlos, Paulo Deus, gente, um beijo, obrigado pela companhia sempre de vocês aqui juntinho com a gente. Eduardo, um alô pra você, Conceição, beijo.
0: Beijo, gente. Valeu. Boa quarta-feira. Saúde. Vamos nessa.
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0: Vai você, Macon.
4: Hoje à noite de volta, Avenida das Américas, depois de um acidente com carro e moto, próximo da estação BRT Interlagos, o pessoal vai perdendo muito tempo indo do Recreio para Alvorada. Tem a Lúcio Costa como alternativa, vindo pela orla, mas sabendo também da dificuldade lá na frente, próximo do acesso da Ayrton Senna. Indo para a Zona Sul, evita o Rebouças, muito engarrafamento, até pegando no trânsito da Avenida Francisco Bicalho, Aterro do Flamengo é rota alternativa. 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Extra, já já volto.
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0: Estamos de volta às 7h50. Perfis no TikTok estão sendo usados como vitrine para venda de carros clonados aqui no Rio. A Delegacia de Roubos e Furtos de Automóveis da capital já identificou pelo menos 21 contas relacionadas a esse tipo de comércio ilegal. Entre elas estão perfis que anunciam veículos de luxo por valores bem abaixo da média e utilizam a plataforma para entrar em contato com possíveis compradores. Um desses perfis aí, que soma mais de 21 mil seguidores, hein? Desafia as leis ao indicar na própria página que o canal é dedicado à venda de veículos clonados e bode. Pode! A Agência Nacional do Petróleo, Gás Natural e Biocombustíveis realiza hoje dois leilões que vão permitir à empresa disputar direito de explorar petróleo e gás natural em diferentes áreas do país. Se todas elas forem arrematadas, as empresas vencedoras terão de pagar pelo menos 2 bilhões ao governo. O valor, porém, não representa uma arrecadação garantida. Esses mais de 2 bilhões são o valor correspondente à soma dos pagamentos mínimos exigidos por todas as áreas. A arrecadação dependerá de quantas receberem propostas e forem efetivamente arrematadas. Aí você, Leôncio.
1: Já note, a Polícia Federal e o Ministério Público aqui do Rio iniciaram na manhã de hoje a Operação Magem a fim de prender policiais e ex-policiais investigados por negociar fuzis e pistolas a traficantes do 3º Comando Puro TCP. Segundo a Força-Tarefa, o grupo que atua desde 2022 vazava dados sigilosos e movimentou 100 milhões em 4 anos em empresas de fachada para a facção. Agentes federais e promotores saíram para cumprir 7 mandados de prisão preventiva e 18 mandados de busca e apreensão no Rio de Janeiro, Nova Iguaçu na Baixada, Angra dos Reis, Mesquita, Nilópolis e Seropédica. Um dos procurados é Álvaro Malaquias Santa Rosa, o Peixão, chefão do TCP. Até o último momento, 5 mandados de prisão foram cumpridos. Peixão segue foragido.

0: só musicão pra você. Kiko Zambianchi, Rolam as Pedras. Deve rolar. 89,5 Rio de Janeiro, Nova Paradiso FM, 8 horas. Buenos dias para usted.
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0: Olha, um dos destaques da vitória da seleção brasileira sobre a Índia no amistoso no sábado, o atacante Pedro retornou ao Flamengo ontem no momento chave da temporada. A última impressão do jogador com a camisa rubro-negra, né, causou aquele certo incômodo no clube, mas os dois lados tentam virar a página para manter a boa fase. Dia 20 de setembro, na vitória do Flamengo sobre o Bragantino, antes do Pedro embarcar para os amistosos da seleção, o atacante reclamou publicamente com o técnico Leonardo Jardim de uma substituição, provocando um desconforto interno. O craque fez o gol aos 25 minutos do segundo tempo e foi substituído. Amigo de Lionel Messi, Neymar usou seu Instagram para publicar um texto de agradecimento ao argentino pelos serviços prestados no esporte. Uma das frases ditas pelo craque foi: obrigado por me fazer amar ainda mais o futebol. Os dois foram companheiros na época de Barcelona, quando formaram aquele lendário trio, né? O Suárez, Neymar e o Messi. E ganharam 9 títulos, incluído a Champions. Vamos lá, Ariel, diga.
2: Olha, Botafogo e Vasco se enfrentam hoje às 8 horas da noite no Nilton Santos, aqui no Rio, pela 29ª rodada do Campeonato Brasileiro. Então, realmente, aí você que vai acompanhar esse jogo, opte pelo transporte público. A gente já sabe aquele mesmo esqueminha, né? Ali no entorno do estádio acaba tendo aí várias interdições que facilita você indo de transporte público. O Botafogo perdeu antes da pausa para a data FIFA na estreia de Tite. Não conseguiu superar o Mirassol, que venceu por 2-0. O time alvinegro é o 12º colocado do Brasileirão, com 35 pontos. Já o Vasco vivia um bom momento do campeonato antes da parada da data FIFA. Foram 2 vitórias seguidas e a saída da zona de rebaixamento pela primeira vez desde a Copa do Mundo, após a goleada por 5-0 sobre o Coritiba em São Januário na última rodada.

0: Esse foi o Total com Rosena, Nova Paradiso FM 8 e 11. É hora de falarmos sobre o maior... como é que diz? Maior promoção da face da Terra, o maior show de prêmios
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0: É verdade. 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
1: É a maior crepeira.
0: Para você que não sabe, não me interrompe. Para você que não sabe o que é uma crepeira, a crepeira faz crepes. E o que são crepes? Vai?
1: É um alimento.
0: Vai, vai, um alimento.
1: Pode ser doce, pode ser salgado, pode ser azedo.
0: Ah, bom. Então, se você gosta de crepes, nós temos uma crepeira da Mondial. 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
0: 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Nova Paradiso, um sucesso atrás do outro. 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Crepe na mesa. Não é isso?
1: Sem dúvida.
0: 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Quero participar do show de prêmios.
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3: Oi, Janote, de volta. Pessoal que segue agora por Benfica já encontra a rua São Luís Gonzaga liberada depois do acidente grave com ônibus e carro que aconteceu mais cedo na altura do Largo do Pedregulho. Ainda assim, há impacto no trânsito. Serragem precisou ser jogada na pista, uma vez que teve derramamento de óleo. Seguindo pela rua Visconde Niterói em direção ao centro, ou então para São Cristóvão, bem melhor do que a Avenida Rei Pelé. Engarrafamento na altura do Maracanã e um pouco antes do estádio, ainda antes da Avenida Professor Manuel de Abreu, chegou a acontecer um atropelamento envolvendo moto, os bombeiros na faixa mais à esquerda. Indo para a Zona Sul, aterro bem melhor do que na ida para o túnel Rebouças, até evitando o engarrafamento da Avenida Francisco Bicalho. 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Já tô de volta.
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1: Nova Paradiso FM 89,5 Rio de Janeiro, 8 horas 23 minutos e vamos nós. Candidato à presidência da República, Flávio Bolsonaro, esteve em Goiânia nessa terça-feira para receber o apoio de Ronaldo Caiado e do governador eleito de Goiás, Daniel Vilela, do MDB, no segundo turno das eleições. Durante o evento, Flávio Bolsonaro falou que quer mudar a Constituição, mas não disse o que pretende alterar. Flávio discursou logo após o anúncio de apoio e disse que pretende usar a maioria dos parlamentares na Câmara e no Senado para eleger um aliado na presidência da Câmara e então mudar a Constituição Federal. E a coligação Juntos para Mudar, Coragem para Reconstruir, do candidato Eduardo Paes, do PSD, entrou com uma ação na Justiça Eleitoral para denunciar a distribuição de panfletos que vinculam incorretamente a foto de Paes aos números 13 e 22, que não são da sua candidatura. Segundo a campanha, o material foi produzido numa gráfica localizada no centro de Niterói. A coligação pediu uma busca e apreensão na gráfica, além de uma perícia para identificar a cadeia de produção e distribuição desses panfletos. A campanha também pediu que o Ministério Público Eleitoral apure os fatos e que a distribuição do material seja proibida. A coligação solicitou ainda a aplicação de multa diária de R$100 mil em caso de descumprimento da decisão. Vamos lá, Leão, vai tu.
2: Já note a discussão sobre o fim da escala 6x1 no Senado Federal ganhou dimensão eleitoral após o resultado do primeiro turno da eleição presidencial. A PEC 221/2019 começou a ser debatida pelo plenário na tarde de ontem. A proposta reduz a jornada máxima de 44 para 40 horas semanais e prevê 2 dias de descanso sem redução de salário. Aliados do presidente e candidato à reeleição, o presidente Lula do PT vem à votação como parte da estratégia da campanha para o segundo turno. O tema, porém, já havia sido apresentado pelo governo como uma das bandeiras do primeiro turno e era conhecido pelos eleitores. Na oposição, a pauta é vista como um tema de apelo entre trabalhadores. Uma posição contrária explícita pode ter impacto sobre a campanha de Flávio Bolsonaro do PL, adversário de Lula, no segundo turno.
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1: 8 horas 26 minutos. E aí, Wagner, bom dia.
3: Bom dia, Gianotti, bom dia, Leão, Wagner Victor, falando para os ouvintes da Nova Paradiso na coluna Rio Soluções e Sustentabilidade. Vou falar algo importante que acontece essa semana no Rio de Janeiro, a operação do Aeroporto Internacional do Galeão, Antônio Carlos Jobim, passa a ser administrado pela empresa estatal Aena, que é a mesma empresa que opera o aeroporto de Congonhas. É uma empresa de origem espanhola, uma empresa com muita tradição, opera muitos aeroportos no mundo, substitui um consórcio que era controlado por uma empresa de origem de Singapura e que retoma o processo de ampliação do movimento Aeroporto Internacional do Galeão, que nós iniciamos um movimento através da Alerge há cerca de 6 anos atrás, com uma grande mobilização, efetivamente, que envolveu desde a redução do ICMS por querosene de aviação até uma limitação de voos do aeroporto Santos Dumont, o que tem feito que o aeroporto do Galeão tenha tido um crescimento recorde, tenha ocorrido vir novas conexões para não só nacionais como internacionais, inclusive virar hub de grandes companhias aéreas como a Gol. Então vamos aguardar, verificar como é que é o movimento. O Rio de Janeiro ganha também na melhoria do transporte de cargas. É uma empresa muito experiente que vai operar e a gente tem uma expectativa positiva da entrada da Aena para a continuidade da ampliação e da modernização do Aeroporto Internacional do Galeão, que traz muitos ganhos econômicos para o turismo. Um abraço e até a próxima semana.

0: por essa você não esperava. Machuca Marrom. Alcione Nem Morta. Um sucesso atrás do outro. 89,5 Rio de Janeiro, Nova Paradiso. Eu estava dizendo, meu caro Leão, que estou extremamente nostálgico hoje. Vamos ouvir mais uma...
1: Nostálgico, além de nostálgico, você está também machucado, né? Porque com Alcione...
0: Ah, mas Alcione, você sabe como é que é. Ó, meus pelos ficam ouriçados.
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0: Sabe quem tá cantando isso?
1: Silvio Caldas.
0: Silvio Caldas, muito bem. O nosso caboclinho querido começou a carreira dele na Rádio Mairink Veiga em 1927. Nostalgia aqui também ensina, entendeu? Ele começou só como intérprete, depois virou compositor. Olha que bonito.

0: que acabou.
1: Gostou?
2: Como é que eu vim parar aqui?
1: Olha, na promoção de hoje eu tenho Kit Ama Capariz. Promoção de hoje, show de prêmios é outra coisa. É porque tem tanto prêmio esse programa que é assim. 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Ah, meu caro Leão, quem está acompanhando? Alguém nos escuta?
2: Sim, Bárbara Guedes junto com a gente, Ricardo Duarte, Kenner junto com a gente, Gláucia Neto, Amandinho Filho, um abraço, Douglas Elias, Isabelle Rocha, Mário Medeiros, Valdec junto com a gente,
1: e tudo Valéria, isso mesmo?
2: Gil Cabraz, começa uma guerra, as pessoas mandarem ao mesmo tempo aqui, Ana Clara, um beijo Ana Clara, Carlos Alberto, gente, um beijo, obrigado pela companhia, sempre você que ainda não seguiu as redes sociais dessas pessoas que falam com vocês, ó, novaparadiso.fm é o Instagram da casa, da casinha, da mamãe, Nova Paradiso. Aí aqui essa duplinha, Rádio Gianotti e Sérgio Leão Rádio, não somos IAs, somos pessoas reais e podemos conversar e bater um lero com vocês também por lá.
1: Adam, tenho certas dúvidas em alguns momentos. Mas enfim. Olha que beijo, gente. Valeu. Saúde. Boa quarta-feira.
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4: De volta, Gianotti. O pessoal que está

0: Seguindo agora em direção à Zona Sul, cortado o mapa, o Rebouças teve batida com dois carros e moto na segunda galeria em direção a Alagoas. Impactos para quem vem no Rio Comprido, pela elevada Avenida Paulo de Fronten, Avenida Francisco Bicalho, melhor pegar para o aterro do Flamengo. A gente comenta também sobre a movimentação de ida pela linha amarela, piorou após o túnel da Covanca, rumo à Barra da Tijuca, após a queda de um motociclista, próximo do acesso da Avenida Jeremário Dantas. A rodovia Washington Luiz, com reflexos desde Vila São Luís, de um acidente que aconteceu lá na frente pela Avenida Brasil, virada difícil para a pista sentido Zona Oeste da cidade. Na altura de Parada de Lucas, chegou a acontecer uma batida envolvendo dois caminhões, ônibus e moto pela pista central. 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Já volto, já anote.
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1: Nova Paradiso FM 89,5, 8 horas 49 minutos. Flávio Bolsonaro terminou o primeiro turno das eleições de 2026 à frente de Lula, com 47,03% dos votos, e Lula com 45,16%. Se for eleito no segundo turno, o senador poderá ser o 8º presidente de um país da América do Sul que mantém a aproximação política e diplomática com o Donald Trump, presidente dos Estados Unidos. Segunda-feira, quando questionado sobre o desempenho de Flávio nas eleições, Trump se disse surpreso com o resultado. O americano evitou falar mais sobre a disputa no Brasil. Nos dias anteriores ao pleito do último domingo, o republicano não respondeu se apoiaria Flávio Bolsonaro. E o Ministério Público Eleitoral se manifestou a favor da desistência de Antony Garotinho, do Republicanos, do recurso apresentado ao Tribunal Superior Eleitoral contra o indeferimento de sua candidatura ao governo do Rio de Janeiro. A decisão pode definir se a eleição termina no primeiro turno com a vitória de Douglas Ruas ou se haverá segundo turno com Eduardo Paes. Em manifestação assinada pelo vice-procurador-geral eleitoral, Alexandre Espinosa, o MPE pediu ao TSE que homologue o pedido de desistência ou, alternativamente, negue o recurso de Garotinho, mantendo o indeferimento da candidatura e a consequente anulação dos votos recebidos por ele. Olá, Ariel, fala você.
2: Olha, o Conselho Regional de Medicina, o CREMERJ, promove hoje, já a partir das 10 horas da manhã até 3 da tarde, uma campanha de doação de sangue em sua sede no bairro de Botafogo, zona sul aqui da cidade. A iniciativa é realizada em parceria com o Hemorrio. A coleta aberta ao público será feita no auditório Júlio Sanderson do Edifício Argentina, que fica na praia de Botafogo, na altura do número 228. A campanha integra as ações do mês dos médicos e tem como objetivo incentivar a doação de sangue e contribuir para o abastecimento dos estoques do Hemorrio. Então, repetindo aí, campanha de doação de sangue hoje, já, de 10 da manhã até 3 da tarde, na sede do Conselho Regional de Medicina, que fica ali na praia de Botafogo, número 228.

0: Esse foi o Simple Red com Stars aqui na Nova Paradiso FM 89,5 9 Ueras. E vamos falar mais uma vez sobre o show de prêmios que tá bombando, porque esta semana, na sexta-feira, podemos ligar para você. E não vale dizer alô, tem que dizer Nova Paradiso, um sucesso atrás do outro. E que prêmio temos essa semana, meu caro Leôncio?
1: Uma crepeira.
0: Ah, uma crepeira. Que nossa querida Karen do Couto estava nos ensinando que crepe nada mais é do que uma panqueca.
1: É isso.
0: É isso. Aí você faz a forma. Inclusive, eu vou ensinar pra você agora. Quer aprender?
1: Quero.
0: E eu vou ensinar a receita de crepe Suzette. Crepe Suzette, né? A panqueca Suzette. 200 gramas de farinha, 300 ml de leite, 3 ovos, 2 colheres de manteiga, cerveja e sal. Para o recheio, 80 de manteiga, 2 tangerinas, meia dose de licor de laranja, 60 gramas de açúcar e 3 quartos de uma dose de licor de laranja. Se anotou, muito bem. Se não anotou, vai perder a receita de crepe Suzette. É só peneirar a farinha com sal numa tigela, acrescentar aos poucos o leite, a cerveja, vai derreter a manteiga numa panela e juntar a mistura e coloca os ovos e vai mexendo bem. Mexe os ovos até obter uma massa homogênea e deixa descansar na geladeira por 2 horas. Pronto. A receita de crepe Suzette. Gostou da receita? Conseguiu anotar?
1: Gostei e fiquei impressionado com a sua habilidade de mexer os ovos.
0: É. Olha aqui, fica quieto, hein? Olha só, é, então temos uma crepeira da Mondi. Ó, pra você se inscrever, como é que faz? Vai, fala agora.
1: Pra se inscrever é fácil, fácil. Só você mandar pro nosso WhatsApp a frase "eu quero participar do show de prêmios". 99895-1895. E na sexta-feira, quando ligarmos pra sua casa, pro seu celular, tem que falar o quê?
0: Nova Paradiso, um sucesso atrás do outro. Se você ganhar essa crepeira, poderá fazer o...
1: hambúrguer?
0: Não, que hambúrguer, o crepe Suzette, infeliz.
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0: Vamos lá para o Centro de Operações da Prefeitura, diga, Macon.
4: Gianotti, já foi resolvido o acidente na Avenida Brasil com ônibus, 2 caminhões e moto em parada de Lucas em direção à Zona Oeste pela pista central. Esse acidente chegou a ocupar até a seletiva mais cedo, mas ainda tem muito impacto. Rodovia Washington Luiz, pessoal vindo de Caxias, vai encontrando ainda congestionamento rumo à linha vermelha Brasil, ainda mais com todo mundo indo ali para a pista lateral buscando a linha vermelha logo em direção ao centro, fugindo do engarrafamento da Brasil. O que acontece entre Penha e Manguinhos? Reflexo na linha amarela, quem vem na sequência de Del Castilho ainda perde tempo rumo ao Fundão, no sentido Barra da Tijuca, ainda dificuldades depois do túnel da Covanca, após ainda uma queda de motociclista que aconteceu mais cedo no trecho de Jacarepaguá. Dica aqui, dá Paradiso pro pessoal vindo em direção à Avenida Marechal Rondon, tá no Meia, pula pro outro lado da linha do trem, evita Arquias Cordeiro lá na frente, que tá pior do que chegando pela rua General Belegarde. 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Já já tem mais.
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0: 9:04. E aí, Theo, bom dia.
6: Bom dia, Gianotti. Muito bom dia a todos. E hoje o nosso papo é sobre Lionel Messi, pois ontem o craque argentino fez a sua última partida com a camisa da seleção e emocionou o mundo. Diante de um Monumental de Núñez absolutamente abarrotado, a Argentina enfrentou o Benin e venceu por 3-0. Desde o início, a partida já contou com homenagens ao camisa 10, inclusive no 10º minuto de jogo, a partida foi paralisada para uma salva de palmas ao jogador. Contra um adversário muito mais frágil, os argentinos, procurando Messi o tempo inteiro, acabaram empatando o primeiro tempo em 0-0. Porém, logo no começo da segunda etapa, Otamendi aproveitou um cruzamento do camisa 10 para abrir o placar. Nico Paes, em mais uma assistência de Messi, ampliou. No final, de pênalti, Messi marcou seu gol de número 126 pela seleção argentina e sacramentou a vitória. Após o apito final, Messi recebeu todos os cumprimentos e ainda pegou o microfone para falar com a torcida, agradecendo por tudo que passou durante esses últimos 20 anos. Sem a seleção, Messi agora tem somente o Inter Miami para se preocupar, por onde tem contrato até o fim de 2028. E por enquanto foi isso, Gianotti. Mais tarde eu tô de volta com mais informações sobre a volta do Campeonato Brasileiro.
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9: Episódios de tontura nem sempre são simples desidratação ou queda de pressão. A tontura persistente pode indicar labirintite, uma inflamação no ouvido interno que altera o equilíbrio e causa vertigem, a sensação de que tudo está girando. Crises frequentes podem vir acompanhadas de enjoo e zumbido e exigem investigação médica. Durante os sintomas, permaneça em local escuro e foque em ponto fixo. Manter-se hidratado e controlar o estresse ajudam a prevenir novas crises.
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0: na versão da Jennifer Lopez, You Belong to Me. 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
0: O pai de Henri Borel, Leniel Borel, entrou com uma reclamação disciplinar junto ao Conselho Nacional de Justiça para que seja investigada a conduta da juíza Elizabeth Machado Louro, que presidiu o julgamento de Monique Medeiros e Jairinho. Ele pede que seja apurado se a magistrada tentou influenciar o júri a conceder perdão judicial à mãe do menino, morto em março de 2021. O reclamante também apontou decisões da juíza que substituíram ou relaxaram a prisão de Monique Medeiros e que depois foram revistas pelo Supremo, inclusive uma reclamação ao CNJ que cassou a soltura em 23 de março de 2026. E o governo da Noruega anunciou nessa semana que pretende propor uma proibição temporária do uso de óculos inteligentes em alguns locais públicos. A medida tem como objetivo evitar que pessoas sejam fotografadas, filmadas ou tenham conversas gravadas sem saber. Essa proposta poderá valer para locais onde há circulação frequente de pessoas, como parques, praias, museus, shopping centers e eventos públicos. A proibição também poderá ser aplicada em escolas, playgrounds e clubes para jovens, além de locais considerados mais sensíveis à privacidade, como consultórios médicos, piscinas e academias com vestiário. É uma coisa esse negócio desses óculos. Agora que eu caí na real. Pavoroso. Você pode gravar, tá falando de alguém, ou tu tá no banheiro público aí, tá tomando banho, tá pelado, tá, vazam tuas coisas pra internet toda.
2: Vazam tuas coisas.
0: É um negócio pavoroso. Vai.
2: Olha, o Flamengo publicou uma nota na tarde de ontem criticando a recomendação do Ministério Público do Rio para que o jogo entre Vasco e Boca pela semifinal da Copa Sul-Americana seja disputado no Maracanã no dia 20 de outubro. A novela continua. No documento, o clube questiona a competência do Ministério Público para avaliar tecnicamente a condição do Vasco jogar no estádio. A gente lembra que foi a primeira manifestação formal do Ministério Público que tem, vale ressaltar, tom de recomendação e não de obrigação. O órgão argumentou que o jogo, né, possui grande importância e é chamativo para as duas grandes torcidas e o Maracanã traz mais segurança do que São Januário.

0: Um sucesso atrás do outro. Esse foi o Stevie Wonder, Part-Time Lover, aqui na Nova Paradiso FM 89,5, 927. Vinhetinha, por favor.
1: Coisa linda, né?
2: Ok, ok.
0: Ah, você sabia que a partir de semana que vem, pouca gente sabe disso, eu tenho informações privilegiadas. A Pilar vai ordenar que o Tom não fale na missão que ela deu pra ele.
1: Isso é quem ama cuida.
0: Quem ama cuida. O Joel vai perceber que a Diná sentia inveja da Francesca ao conversar com ela sobre sua mãe. E o pior, o Otoniel se nega a conversar com o Enéas. E a Mamal recebe flores de quem?
1: De quem?
0: De quem? Pensa.
1: De quem? Não tô
0: acompanhando. Do Fernando.
1: Você tá um noveleiro raiz.
0: E a Helenice, ela se desespera ao perceber que o Tom trancou ela em casa. Vê se pode uma coisa dessa. Semana que vem, pode acreditar no Gigi que vai acontecer tudo isso.
1: Quem ama cuida, né?
0: Quem ama cuida.
1: Mas você chega com sono aqui, né? Fica vendo o Vale das 9 da tarde, aí chega com sono aqui.
0: Ontem eu tava com mais sono do que hoje, mas hoje também tô mais ou menos. Olha aqui, quem tá acompanhando a gente, fala aí.
1: Deixa eu mandar aqui um beijo super especial para a assessora maravilhosa Natasha Stein, junto com a gente aqui. Um beijo, Nath, amiga já de um bom tempo, ligadinha na Nova Paradiso. Zilma, Helena, Vivian, Luciano, Vergueiro, Jorge Luiz, Rosana, Paulo Vieira, cadê aqui? A Natália junto com a gente, Valéria, Alberto Pessoa, cadê? Juliana, Ronaldo, Sérgio, Daio junto com a gente, ACM de Laranjeiras, Mônica Brandão, Jadilson Pereira, Paulo Roberto, gente, um beijo. Júlio, um abraço pra você, obrigado pelo carinho sempre, gente.
0: Valeu, gente, excelente quarta-feira, um ótimo dia, saúde, vamos nós.
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0: 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Bora, ô Macon.
4: Bora, Janote, já foi resolvido o acidente com carro e moto no Rebouças, indo para a Zona Sul, mas ainda o trânsito é muito ruim na ida para a Zona Sul pelos túneis, não só o Rebouças, como também o túnel Santa Bárbara. Esse acesso a Laranjeiras, muita lentidão, Rua Piero Machado, vai até mais na frente, Muniz Barreto, Marquês de Olinda, chegando à Praia de Botafogo. Se for pelo Aterro do Flamengo, na sequência do Morro da Viúva, aí complica, já na enseada de Botafogo, por conta do trânsito bastante intenso no túnel do Pasmado, pessoal indo para a Copa. Nesse momento, quem segue pela Avenida Brasil ainda se depara com engarrafamento. Entre a Penha e Manguinhos, linha vermelha com melhor situação para quem vem da Baixada Fluminense, da Washington Luiz ou então da rodovia Presidente Dutra. Estando por Irajá, vale a pena pensar na Avenida Pastor Martin Luther King Jr. A marca com os clientes mais satisfeitos, agora com as melhores ofertas. 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Aproveite! Já volto por aqui com Zé Costa.
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0: 9h31, Gradilone, bom dia.
13: Bom dia, Janote, bom dia, ouvintes da Nova Paradiso. A quarta-feira está começando com o dólar em alta. A moeda americana voltou para cima do patamar de R$ 5, mas só um pouquinho. Na ponta do lápis, o câmbio está a 5,006, uma alta de 0,5%. E as ações brasileiras negociadas no pré-mercado em Nova York estão caindo, uma baixa de 1,35%. Os investidores estão atentos, esperando a divulgação de um documento do Banco Central americano são as minutas da reunião do Copom americano que aconteceu em setembro. Lá, Janote, demora mais tempo para o Banco Central soltar o documento. Aqui é uma semana, lá são três. Porém, os investidores estão muito atentos ao que vai sair para saber como o Banco Central está olhando os números. Nos últimos tempos, a inflação americana deu uma aliviada, o que reduziu a expectativa de alta dos juros. Porém, o mercado não está tão certo assim e quer ver o que o Banco Central tem a dizer antes de tomar decisões. É isso aí, meu caro. Um bom dia para você e para os ouvintes da Nova Paradiso. Até amanhã.
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1: Nova Paradiso FM 89,5, 9 horas 42 minutos. A OpenAI anunciou que não lançará seu novo modelo de inteligência artificial devido a preocupações com segurança. Olha aí. O sistema GPT 6.1 Astra, que realiza tarefas como navegar na internet e usar aplicativos de forma autônoma, não atingiu exatamente o nível exigido pelos padrões da empresa, que também divulgou uma atualização sobre incidentes ocorridos em junho, mas que só se tornaram públicos na semana passada. Na ocasião, seus modelos acessaram sites e sistemas do governo australiano sem autorização. Imagina!
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1: E casados na vida real, Larissa Manoela e André Luiz Frambá vivem pela primeira vez um casal nos palcos. Eles protagonizam Descalços no Parque, clássico do Neil Simon com tradução, adaptação e direção de Guilherme Weber. Ambientada aqui no Rio de Janeiro dos anos 50, a peça estreia amanhã no Teatro Clara Nunes, na Gávea, onde fica em cartaz até o dia 28 de novembro. Flávia Reis, Cláudio Mendes e Diego de Abreu completam o elenco. Vai você, bora?
3: Simbora, vinheta.
1: Ok, ok.
3: Ok, ok. A gente falou sobre isso ontem aqui. Teve outros capítulos, segundo o jornalista Léo Dias, revelou ontem durante o programa Melhor da Tarde da TV Bandeirantes, que os bastidores da crise no casamento de Patrícia Bravanel e Fábio Faria ganham novos capítulos. De acordo com o jornalista, o casamento ainda existe oficialmente, ou seja, existe no papel, mas os dois estão afastados por conta dos rumores de traição por parte de Fábio Faria. A apresentadora já passou até a circular pelos corredores do SBT sem a aliança. Segundo Léo Dias, ele disse, o casamento ainda existe no papel e o futuro a Deus pertence, mas eles não moram mais juntos e ela está muito triste e decepcionada, explicou o jornalista ontem durante a atração La Vespertina, que reforçou ainda que, apesar de estarem separados ali de corpos, né, os dois podem reatar. Né, vamos aguardar os próximos capítulos, mas Patrícia, que recentemente completou aí 49 anos, celebrou lá com os colegas do SBT, já sem a aliança no dedo.

0: A última do Redação de hoje, pneu furou, acendo o farol. Jota Quest e Tim Maia, acendo o farol, Nova Paradiso FM 953. 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Valeu, beijo. Eu encerro o programa de hoje com Charles Baudelaire. Ele diz o seguinte: a melhor maneira de se esquecer do tempo é usá-lo. Bom dia, Rio. Bom dia, Brasil.
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0: Valeu, gente bonita. Beijo, tô indo. Volto amanhã às 7:30 da manhã com as notícias que você precisa, muita música boa e as novidades que sempre aparecem aqui no Redação Paradiso. Fechou? O senhor Zé Costa já está por aqui.
3: Bom dia.
0: Fica com você até as 2 da tarde. Você perdeu a receita que hoje eu dei de crepe Suzette.
3: Olha, só conheço pelo nome, nunca vi nem comi.
0: É nada mais é do que uma panqueca recheada com tangerina, né? O crepe tangerina? É uma panqueca. Leva notas de tangerina.
3: Olha, notas.
4: Coisa fina, né?
0: Notas. Eu sou fina. Amigo, eu não, sei de quem eu não mora sou da laia velho. De você. Não sou da laia de você.
3: Aqui,
0: sou
3: um
0: homem fino.
3: Duas coisas. Terminando o horário cada vez mais cedo, né? Mas tudo bem, faz parte.
0: Sim.
3: Provado que não sou, que não guardo rancor, trouxe balinhas para vocês.
0: Ah, muito bem.
3: Esta balinha, aquela balinha de coco. Com essas franjinhas de toda a festa de antigamente.
0: Onde tu arrumou isso, cara?
3: Gostou?
0: Em festinha tu pegou.
3: Festinha.
0: Ah, claro.
3: Com papel com franjinha. Costa, tem que ter franjinha, que ter senão franjinha. Não tem graça.
0: E aquela amarelinha tradicional.
3: Aquela amarelinha com a carinha do menininho, que não falamos, vamos falar o nome aqui.
0: Muito bem.
3: Porque não coloca um centavo no nosso programa. Peraí que eu estou fazendo minha mídia, meu marketing aqui, dá licença. Estou falando da balinha Juquinha. Amarelinha. Não pode falar o nome?
4: Não pode falar
3: não.
4: Juquinha.
0: Não, já tá falou, é um jabazinho.
3: Ah, eu ia falar que não bota um centavo aqui no nosso programa, você fala o nome.
0: É, exatamente.
3: Ah, é por isso que é pobre.
0: Mas pode colocar agora.
3: Por isso que não mora no Corme Velho.
0: Ai, Jesus Cristo. O outro
3: não
0: mora
3: sabe
0: onde?
3: Que é crepe Suzette.
0: O outro mora onde?
3: Um pouco mais abaixo. Um pouco mais
0: show,
3: abaixo.
0: Para de show. Abaixo. Olha aqui, tchau pra vocês.
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0: É todo dia isso, cara?
3: Todo dia.
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16: Bom dia para você, 10 horas em ponto. Hoje é quarta-feira, dia 7 de outubro de 2026. Eu, Zé Costa, tô chegando. Vou ficar com você até as 2 da tarde e prometo que eu trago um sucesso atrás do outro.
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16: Por falar em sucesso, vou começar hoje arrebentando com os gloriosos anos 80. Um dos maiores clássicos daqueles tempos. Journey com Don't Stop Believing, pra gente já começar assim, lá em cima. Bom dia pra você, ótima quarta-feira.

Menina Veneno, hit. É sucesso que chama, né? Da trilha sonora da novela Pão, Pão, Beijo, Beijo, do ano de 1983. Você ouve aqui na Nova Paradiso.

0: Man Eater com Daryl Hall e John Oates. É a programação da Nova Paradiso, é um sucesso atrás do outro.
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0: E muita informação direto do Centro de Operações da Prefeitura do Rio. Tem ele, meu amigo Felipe Macon, muito bom dia.
2: Pois é, Costa, um ótimo dia para você e para todo mundo aqui na Melhor, na Nova Paradiso. Tem pouco tempo, Zé, que foi resolvido um acidente com duas motos no elevado Engenheiro Frecinete, o elevado ali sobre a Avenida Paulo de Fronteira, aí da pro túnel Rebouças, ainda tem muito impacto no trânsito. Avenida Francisco Bicalho ruim, elevado do gasômetro com reflexo, pessoal que vai para a Zona Sul, melhor pegar para a Zona Portuária e Aterro do Flamengo na sequência. Entre a Brasil e a Linha Vermelha, prefiro a Linha Vermelha vindo da Baixada. A Avenida Brasil continua péssima, principalmente entre Cordovil e o Caju. Chegada à rota interna por Benfica, ainda o trânsito muito lento na rua Senador Bernardo Monteiro, na sequência da Couto de Magalhães, difícil de chegar à Visconde Niterói. 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Chamando daí, volto daqui, Zé Costa.
0: Valeu!
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0: Sempre livre na Nova Paradiso, fui eu.
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0: Mais informações do trânsito chegando. Felipe Macon, cadê você? Felipe Macon, peraí que deu problema aqui. Alô, cadê você, Felipe Macon? Fala lá, Macon.
2: Valeu, Zé Costa. Acidente na Avenida Brasil. 3 veículos na altura de Vigário Geral, incluindo ônibus. Tem perda de tempo, seguindo para o centro. A gente lembra aqui do caminho pela Luther King Jr. em relação à Avenida Brasil. Melhor, mesmo com a dificuldade em Vicente de Carvalho. Recado para você que está passando por Irajá. Vamos comentar sobre Vila Isabel. Melhorou a movimentação na rua Teodoro da Silva, seguindo para o centro, mas lá na frente segue a lentidão na Rei Pelé, próximo da Avenida Maracanã. O ônibus enguiçou quase ali no viaduto dos Pracinhas, na sequência da Praça da Bandeira. Atenção na faixa mais à direita da ida pro elevado, rumo ao viaduto. 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Já já volto, Zé Costa.
0: Valeu, já já.
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0: Está rolando agora uma feira de empregos com mais de 5 mil vagas na Gamboa. O evento acontece até às 2 da tarde na Praça Mohamed Ali, em frente ali ao Aqua Rio, com oportunidades de trabalho, estágio e jovem aprendiz. Tem vagas para comércio, turismo, serviços, construção civil, logística, gastronomia, manutenção e setores administrativo e financeiro. Também há oportunidades destinadas a pessoas com deficiência e pessoas com mais de 50 anos. Então, repetindo, até às 2 da tarde, nesse momento tá rolando, tá? Até às 2 da tarde, na Gamboa, na Praça Mohamed Ali, em frente ao Aqua Rio. O Conselho Regional de Medicina promove agora também uma campanha de doação de sangue em sua sede em Botafogo. A iniciativa é realizada em parceria com o Hemorrio e vai até às 3 da tarde. A coleta é aberta ao público. Está sendo feita no auditório Júlio Sanderson, do edifício Argentina, na Praia de Botafogo 228. A campanha integra as ações do mês dos médicos e tem como objetivo incentivar a doação de sangue e, claro, contribuir para o abastecimento dos estoques do Hemorrio.
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19: Começando mais um Sem Escalas na Nova Paradiso, você vai curtir um sucesso atrás do outro, direto, sem intervalos, até o final da hora, até o meio-dia. E até lá também tem promoção rolando, um par de ingressos para a maior roda gigante da cidade, a Yupstar. 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Agora 11 horas e 4 minutos, a gente abre o Sem Escalas com Inner Circle, Black Roses.

Simply Red, Come to My Aid, a Nova Paradiso. 11:18, no Sem Escalas. Com Ana Carolina e seu Jorge. É isso aí.

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clássico de novela na Nova Paradiso, da trilha sonora de A Viagem, 1994, Crazy, com ele, Julio Iglesias. É um sucesso atrás do outro.

Essa é a Nova Paradiso, são 11h29 e você está curtindo Sem Escalas. Um sucesso atrás do outro, sem intervalos, aqui na Nova Paradiso, sempre com promoção também. 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Nessa hora, claro, não vai mandar 3 horas da tarde, você não vai concorrer a isso aqui, né? Nessa hora, valendo um par de ingressos para a roda gigante Yupstar. Manda aí o seu nome completo e a gente segue curtindo um sucesso atrás do outro. 11h30 tem Bruno Mars.

Rod Stewart, Love Touch, essa é a nova Paradiso e a gente segue. Agora 11h39, trazendo um sucesso atrás do outro, sem intervalos. Nesses 100 escalas tem Placa Luminosa, fica comigo.

0: Que aconteceu aqui, meu Deus do céu? Encerramos o Sem Escalas.
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0: Muito bem, voltamos ao normal. Encerramos o Sem Escalas. Você curtiu aí um sucesso atrás do outro sem intervalos. E agora tá na hora do resultado da promoção. Nessa hora, nesse Sem Escalas, valendo um par de ingressos para a maior roda gigante da cidade, a Upstar. E quem tá levando esses ingressos é Luiz César Matos. Luiz César Matos, final do telefone 3450, 3450. Luiz César, agora manda aí uma mensagem pra gente aqui pro WhatsApp da Nova Paradiso, dizendo aí, oi, fui eu que ganhei os ingressos da Roda Gigante, como é que eu faço? Aí você vai receber todas as informações direitinho pra poder usar os ingressos que você acaba de ganhar, tá bom? Daqui a pouco tem mais edições do Sem Escalas e mais promoção rolando aqui na Nova Paradiso. Agora tem mais informação.
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0: Ele tá de volta, direto do Centro de Operações da Prefeitura do Rio, Felipe Macon.
4: Valeu, Zé Costa. Pessoal que segue por Madureira ainda vai encontrando muita perda de tempo na Rua Ministro Edgar Romero, próximo ao viaduto de Madureira, rumo ao Campinho, também seguindo pela Rua Conselheiro Galvão. Hoje tem Botafogo e Vasco pelo Campeonato Brasileiro, estádio Nilton Santos. Os bloqueios no entorno começam às 5h30 da tarde, a partida está prevista para as 8h30 da noite. Trecho da Rua Doutor Padilha já vai ter interdição às 5h30, depois o rádio bloqueio vai se expandindo através da Rua Goiás, Arquias Cordeiro, Guinesa também, além da Rua da Abolição, Rua Afonso Ferreira. Os bloqueios vão até 12h30, segundo o esquema divulgado pela SET. 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É isso, Zé, vou ficando por aqui, mas amanhã tô de volta na melhor, na Nova Paradiso.
0: Abraço, Macon.
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0: E conforme o Felipe Macon já falou aí, ó, Botafogo e Vasco se enfrentam hoje às 8 da noite no Nilton Santos pela 29ª rodada do Campeonato Brasileiro. Na estreia de Tite, o Botafogo não conseguiu superar o Mirassol, que venceu por 2-0. O time da Estrela Solitária é o 12º colocado do Brasileirão com 35 pontos. Já o Vasco vivia um bom momento no Campeonato Brasileiro antes da parada da data FIFA. Foram duas vitórias seguidas e a saída da zona de rebaixamento pela primeira vez desde a Copa do Mundo, após a goleada por 5-0 sobre o Curitiba em São Januário na última rodada. Amigo de Lionel Messi, Neymar usou seu Instagram para publicar um texto de agradecimento ao argentino pelos serviços prestados ao esporte. Uma das frases ditas pelo craque foi: "Obrigado por me fazer amar ainda mais o futebol." Os dois foram companheiros na época do Barcelona, na Espanha, quando formaram um lendário trio de atacantes ao lado do uruguaio Luis Suárez, tendo ganhado 9 títulos, incluindo a Champions League.
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0: Boa tarde pra você, meio-dia 3, tarde de quarta-feira, 7 de outubro. Vamos juntos até as 2 da tarde, eu, Zé Costa, com você.
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0: Na Nova Paradiso, e a gente abre a tarde com Duran Duran, A Matter of Feeling. Tá coisa boa pra gente curtir. Um abraço pra você aí da Zona Norte, da Zona Sul, da Zona Oeste, da Zona Sudoeste. Você que tá no trabalho, você que tá em casa, você que tá no trânsito, tamo juntos.

Gimme the Night com George Benson na Nova Paradiso. Meio-dia 15, Raimundo Fagner. Borbulhas de amor, cê é bonito.

0: Grupo Bangles, Eternal Flame, da trilha sonora da novela Que Rei Sou Eu, isso do ano de 1989. Bom, muito bom.
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Os Paralamas do Sucesso, cantando música de Herbert Viana e Gilberto Gil, a novidade aqui na Nova Paradiso. Faltando 14 minutos para uma, tem Jermaine Jackson, Do What You Do.

0: Earth, Wind & Fire com September. É sucesso, você ouve na nova Paradiso.
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0: A coligação Juntos para Mudar, Coragem para Reconstruir, do candidato ao governo do estado, Eduardo Paes, entrou com ação na Justiça Eleitoral para denunciar a distribuição de panfletos que vinculam incorretamente a foto de Paes aos números 13 e 22, que não são de sua candidatura. Segundo a campanha, o material foi produzido em uma gráfica localizada no centro de Niterói e a coligação pediu busca e apreensão na gráfica, além de uma perícia para identificar a cadeia de produção e distribuição dos panfletos. A campanha também pediu que o Ministério Público Eleitoral apure os fatos e que a distribuição do material seja proibida e solicitou ainda a aplicação de multa diária de R$100 mil em caso de descumprimento da decisão. O pai do menino Henri Borel, Leniel Borel, entrou com uma reclamação disciplinar junto ao Conselho Nacional de Justiça para que seja investigada a conduta da juíza Elizabeth Machado Louro, que presidiu o julgamento de Monique Medeiros e Jairinho. Ele pede que seja apurado se a magistrada tentou influenciar o júri a conceder perdão judicial à mãe do menino, morto em março de 2021. Leniel também apontou decisões da juíza que substituíram ou relaxaram a prisão de Monique Medeiros e que depois foram revistas pelo Supremo Tribunal Federal.
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15: Vamos para mais um Sem Escalas. Vem aí muita música para você curtir direto, sem intervalos, aqui na Nova Paradiso. É um sucesso atrás do outro até o final dessa hora. E ainda tem promoção. 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Manda aí! E eu começo mandando daqui um sucesso atrás do outro. Sem intervalos até o final da hora. Abrindo o Sem Escalas com Stevie Wonder, For Your Love. 1:04 agora. Boa tarde.

Esse é o Renato Terra com Bem Te Vi, da trilha sonora da novela O Amor é Nosso, lá dos idos de 1981. Faz tempo, hein? Tá rolando sem escalas aqui na Nova Paradiso, é um sucesso atrás do outro, sem intervalos, e a gente vai seguir assim até o finalzinho da hora. Parei para lembrar que continua valendo a promoção. 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Manda aí, 998951895, é o WhatsApp da Nova Paradiso. 1h29, a gente segue com Alicia Keys.

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Lewis and the News, The Power of Love, tema de filme na Nova Paradiso. 1:41. Ivete Sangalo.

0: Fresh Cool and the Gang, encerrando aqui os 100 escalas da Nova Paradiso.
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0: Resultado da promoção nesses 100 escalas, um par de ingressos pro espetáculo de balé Romeu e Julieta no Teatro Municipal do Rio. Quem tá levando é Fátima Jurema Pinto Gomes Ferreira. Fátima Jurema Pinto Gomes Ferreira, final do telefone 7312. Fátima Jurema manda uma mensagem pra Nova Paradiso agora aqui pelo nosso WhatsApp, dizendo como é que eu faço pra usar os meus ingressos que eu acabei de ganhar pro Teatro Municipal. Manda mensagem aí para você receber as informações direitinho, tá bom? Daqui a pouco tem mais 100 escalas e mais promoção rolando por aqui.
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0: O governo da Noruega anunciou que pretende propor uma proibição, pelo menos temporária, do uso de óculos inteligentes em alguns locais públicos, para evitar que pessoas sejam fotografadas, filmadas ou tenham conversas gravadas sem saber. A proposta poderá valer para locais como parques, praias, museus, shopping centers e eventos públicos. E também poderá ser aplicada em escolas, playgrounds e clubes para jovens, além de locais considerados mais sensíveis à privacidade, como consultórios médicos, piscinas e academias com vestiários. O secretário de Estado dos Estados Unidos, Marco Rubio, afirmou que o Irã perdeu o controle total do Estreito de Hormuz e que, no momento, circula quase tanto petróleo quanto antes da guerra por aquela rota. O braço direito do presidente dos Estados Unidos, Donald Trump, deu esta declaração em Atenas, na Grécia, que é um dos países que ele está visitando em viagem oficial. A República Islâmica respondeu aos ataques israelenses e americanos com um bloqueio do Estreito de Hormuz, por onde passam 20% de todas as exportações mundiais de petróleo. Marco Rubio também afirmou que as sanções devastadoras implementadas pelos Estados Unidos estão afetando duramente a economia iraniana. Patrícia Cunha, boa tarde.
5: Ótima tarde, Zé. Ótima tarde para todo mundo.
0: Vamos em frente.
5: Vambora, né?
0: Que atrás vem gente.
5: Vem muita gente.
0: Se vem. Fazendo uma caminhada daqui a pouco, né?
5: É, eu vim da caminhada.
0: Isso aí. É bom para saúde,
5: ainda,
0: né?
5: Ainda sem VLT até o momento.
0: Caminhar é bom para saúde,
5: faz,
0: né?
5: Bem, faz isso. Bem. Ainda não está chovendo, então aproveita.
0: É isso. Eu volto amanhã, 10 da manhã. Patrícia, bom trabalho.
5: Beijoca.
0: Tchau, gente. Beijo.
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12: Episódios de tontura nem sempre são simples desidratação ou queda de pressão.
4: 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Crises frequentes podem vir acompanhadas de enjoo e zumbido e exigem investigação médica. Durante os sintomas, permaneça em local escuro e foque em ponto fixo. Manter-se hidratado e controlar o estresse ajudam a prevenir novas crises.
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16: Ótima tarde, ótima quarta-feira. Você está na Nova Paradiso 89,5. Eu sou Patrícia Cunha e fico com você até as 6 da tarde, com um sucesso atrás do outro.
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16: Lionel Rich,

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0: trilha sonora da novela O Rei do Gado. Isso lá em 1996. Admirável Gado Novo, Zé Ramalho. Você curtindo aqui na Nova Paradiso. Já tem mais.
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16: Sem papas na língua. A Fórmula 1 ainda precisa decidir em caráter oficial como vão ficar as duas últimas corridas do calendário no Oriente Médio. No entanto, para o heptacampeão Lewis Hamilton, não cumprir os finais de semana no Qatar e Abu Dhabi seria uma decisão hipócrita. Recentemente, a F1 correu no Azerbaijão, que está muito próximo do Irã, também envolvido em tensões contra Israel. Sendo assim, para o piloto britânico, finalizar a temporada no Oriente Médio não deveria ser um grande problema. Vale lembrar que a categoria permitiu que Imola, na Itália, começasse a se preparar para receber o fechamento da temporada em dezembro, caso a guerra no Oriente Médio não se resolva. Amanhã eu tô de volta aqui na Nova Paradiso com notícias do automobilismo. Siga nas redes sociais, @Turbinol. Um forte abraço e até!

0: A gente fecha muito bem essa hora. Titãs, o quê?
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0: A gente vai para o Centro de Operações, tem informações sobre o trânsito. Sérgio Leão, boa tarde.
2: Oi, Paty, boa tarde para você e para os ouvintes ligados aqui na Nova Paradiso. Simbora destacar a situação do motorista que está pelas vias do centro da cidade. Acontece um ato político na tarde desta quarta-feira nas ruas do centro da cidade, já chegando próximo ali da região da Cinelândia, região central aqui do Rio. E um panorama para o motorista que está ali pela Presidente Vargas, no sentido Candelária, encontra ainda trechos de lentidão entre a Praça da República e a Avenida Rio Branco. No sentido Praça da Bandeira, tem retenções no trecho entre a Rua Uruguaiana e a Avenida Passos. Quem está pela Rio Branco encontra dificuldades ali, retenções na altura da Praça da Candelária. Pela 1ª de março, observa dificuldades no trecho entre a Rua Visconde de Inhaúma e a Rua da Assembleia. Destaco também que a linha 2 do VLT está sem operação na tarde desta quarta-feira. 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E eu volto já já com mais do trânsito aqui na Nova Paradiso. Paty.
0: Até já, Sérgio.
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0: O Senado realiza hoje a segunda de 5 sessões de discussão da PEC, que acaba com a escala 6x1, com votação prevista após a conclusão dos debates. A oposição, liderada pelo PL, discute estratégias para adiar a votação e evitar que a aprovação favoreça Lula nas eleições. Se aprovada, a PEC reduzirá a jornada semanal de 44 para 40 horas, estabelecerá 2 dias de descanso remunerado e proibirá a redução salarial. Estudantes que farão Enem, vestibulares, cursos ou concursos podem emitir identidade sem agendamento no Detran até o dia 16 de outubro. O atendimento será por ordem de chegada, com apresentação de CPF, certidão e comprovante de inscrição no exame, curso ou concurso. Menores de 16 anos devem estar acompanhados dos pais. Os endereços dos postos estão disponíveis no site do Detran.
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0: Ótima tarde, ótima quarta-feira. Você está na Nova Paradiso em 89,5. Agora 3:03. Eu, Patrícia Cunha, te acompanho. E é agora que você participa através do nosso WhatsApp. 2199-895-1895. Tá valendo dois convites para você curtir um cineminha da rede Kinoplex. 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Nossa viagem vai começar lá em 1964, ao som de Temptations, My Girl.

Night, música de 1980, você curtindo no Sem Escalas. Nova Paradiso, 3:14. Maria Bethânia.

você curtindo Sem Escalas na Nova Paradiso, ao som de Christopher Cross, Never Be The Same. É um sucesso atrás do outro em uma hora de música. 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Ivan

Do álbum Que País é Este? Eu sei, Legião Urbana. Nova Paradiso 3:44. James Blunt.

0: gente encerra muito bem uma hora de música ao som de Jimmy Cliff com Reggae Night. Foi um sucesso atrás do outro por aqui. Espero que você tenha se divertido. E você que participou, enviou o seu nome completo pro nosso WhatsApp, tá levando dois convites. Vai curtir um cineminha da rede Kinoplex. A Wanda Maria Pereira de Souza, final de telefone 4897. Wanda Maria Pereira de Souza, final de telefone 4897. Ô Wanda, dá um olá lá no nosso WhatsApp, diz que você ganhou a promoção e a nossa produção vai poder conversar com você e te passar todos os detalhes para você curtir um cineminha.
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0: Atenção, você motorista, tem atualizações sobre trânsito. A gente volta pro centro de operações. Sérgio Leão, conta pra gente.
4: Na escuta, Pátio, tô por aqui, tô de volta. Simbora destacar a situação pro motorista que tá ali pela Avenida Brasil. Ônibus enguiçado pela Via Expressa, uma faixa, inclusive, da pista central, tá interditada no sentido Zona Oeste, na altura ali da região de Bom Sucesso, devido a esse ônibus enguiçado. Equipes da Sete Rio no local, trânsito com vários trechos de retenção até a região do Caju. Pro motorista que passa pela Avenida Brasil nesse trecho, tela redobrada. Pela linha vermelha, destaco já retenções em direção à Baixada Fluminense em alguns pontos da via. 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E eu volto já com mais do trânsito aqui, Paty.
0: Até já, Sérgio.
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0: Falsas plataformas de apostas estão aplicando golpes ao mostrar saldos fictícios e cobrar taxas para liberar supostos saques. O esquema é divulgado principalmente no TikTok, no Instagram e no Telegram, com depósitos baixos e promessas de ganhos altos para atrair vítimas. Especialistas orientam não fazer novos pagamentos, guardar comprovantes, se você fez, e denunciar o golpe, pois os dados das vítimas podem ser usados em novas fraudes. A Caixa fará uma Mega Semana entre 26 e 30 de outubro, com 5 sorteios consecutivos na Mega Sena de segunda a sexta-feira. Os sorteios ocorrerão às 9 da noite, com apostas até 8 e bolões digitais até 8h30, sem mudança nas regras ou probabilidades. Após a semana especial, a Mega Sena volta ao calendário normal de sorteios às terças, quintas e domingos, preparando as vendas da Mega da Virada 2026.
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0: Uma tarde, ótima quarta-feira. Você está na Nova Paradiso 89,5. Eu sou Patrícia Cunha, juntinho com você até as 6 da tarde, com um sucesso atrás do outro. 4 e 3.
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0: Kenny Rogers, You and I. Música produzida pelos Bee Gees.

0: trilha sonora da novela Vale Tudo, lá em 88. Barão Vermelho.
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5: 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We'll be right back.

os anos 80. Você curtindo Tears for Fears, Sowing the Seeds of Love, aqui na Nova Paradiso. Nova Paradiso, 4h47.

0: Just My Imagination, Lilo Thomas, para fechar essa hora.
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0: A gente volta para o centro de operações, tem atualizações sobre o trânsito nesta quarta-feira. Sérgio Leão, é com você.
2: Vem comigo, Paty. Simbora destacar a situação para o motorista que está pela ponte Rio-Niterói. No sentido Niterói, observa lentidão já ali do vão central ao pedágio na saída para Niterói, travessia já ultrapassando os 25 minutos. Para você que está pela Avenida Brasil e na direção à zona oeste da cidade, paciência, dificuldade já na altura de Bom Sucesso. Pela linha vermelha, observo já o trânsito complicado para o motorista que está a caminho da Baixada Fluminense, alguns pontos de retenção já. 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E eu volto já já no Hora do Blush com mais do trânsito e a gente volta a conversar amanhã, Paty.
0: Combinado, Sérgio, até amanhã.
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0: Cinco pessoas foram presas na operação Magem, que investiga um grupo acusado de negociar armas e fornecer informações sigilosas ao Terceiro Comando Puro. Um dos presos foi encontrado em um hotel de luxo na Barra com um fuzil, enquanto o outro, ex-servidor da Alerge, tinha movimentado mais de 33 milhões em 5 anos. A investigação aponta a negociação de pelo menos 22 armas, além de granadas e uniformes policiais. Dois suspeitos, incluindo um policial civil, seguem foragidos. O TSE deve analisar nesta quinta-feira a situação de Antony Garotinho, cujo registro de candidatura ao governo do Rio foi indeferido pela Justiça Eleitoral. Garotinho recebeu 274.411 votos considerados anulados sob júdice. Se forem definitivamente excluídos, Douglas Ruas pode superar 50% dos votos válidos. A decisão do TSE poderá confirmar o segundo turno entre Ruas e Eduardo Paes ou declarar Ruas governador eleito já no primeiro turno.
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22: Ótima tarde, ótima quarta-feira. Você está na Nova Paradiso em 89,5. Tá curtindo o sucesso atrás do outro. Eu, Patrícia Cunha, vou juntinho com você até às 18h. Agora mais uma edição do Sem Escala.

é essa garota? A rainha do pop, Madonna, você curtindo aqui no Sem Escalas. Nova Paradiso 513, Vanessa da Mata.

Trilha sonora de Um Tira da Pesada, The Harrison, Glenn Frey, você curtindo aqui na Nova Paradiso, uma hora de música, um sucesso atrás do outro em 89,5. Fica aquele recado pra você que é nosso ouvinte, já começa a hora do Blush, Mário Márcio, Paulinho Coruja e você, nosso ouvinte, aqui em 89,5, já às 6. Rita Lee.

0: O descobridor dos sete mares, Tim Maia, pra gente fechar muito bem mais uma edição do Sem Escalas aqui na Nova Paradiso. Eu, Patrícia Cunha, estou indo embora. Obrigada por sua companhia. Mário Márcio já por aqui. Ótima tarde, Mário.
1: Boa tarde. Tem certeza que você já vai?
0: Eu tenho que ir, né?
1: Não quer ficar mais um bocadinho, não?
0: É, pois é, tem que estudar.
1: Ah, tá bom.
0: Tem que estudar. Já
1: aí
0: tô,
1: pode,
0: já tô
1: aí
0: correndo
1: pode.
0: Pra já, já. E com vocês, Mário Márcio, Paulinho Coruja.
1: Isso.
0: Hora do blush, que na verdade é hora do bruxo.
1: Hora do bruxo, hora dos bruxos. Esse período que a Dani... Esse período que a Dani tá fora.
0: Tá de férias, são os bruxos que comandam a Nova Paradiso. Beijo, Acas.
1: Beijo, até amanhã.
0: Tchau, gente. Volto amanhã às duas.
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15: Boa noite, meus amigos, e hoje o nosso papo é sobre Campeonato Brasileiro, que tá de volta após o fim da data FIFA, e ele já chega em grande estilo com o clássico carioca. Botafogo e Vasco da Gama se enfrentam no estádio Nilton Santos logo mais às 8h30 da noite. Em situações até parecidas na tabela, ambos têm como principal objetivo na competição a fuga do rebaixamento. O Alvinegro tem um pouco mais de folga, com 6 pontos de vantagem para a zona, enquanto o Cruz Maltino tem apenas 2. Em compensação, vindo de uma sequência muito mais positiva, o Vasco da Gama é quem vive o melhor momento. Para o duelo, o técnico Tite deve promover a estreia do marroquino Ziyech entre os titulares. Na zaga, Lucas Monzon é quem deve começar a partida ao lado de Justino. Já o português Pedro Emanuel terá desfalques importantes, visto que o atacante Andrés Gomes está suspenso e o zagueiro Cuesta ainda se recupera de lesão. Inestrosa e Saldívia são os favoritos para assumirem as suas vagas. Por enquanto, foi isso, meus amigos. Amanhã de manhã eu tô de volta com mais informações no Redação Paradiso.
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1: Seis horas, 2 minutos, muito boa noite, salve, salve, eu sou o Mário Márcio, a partir de agora, uma hora do Blush diferente. Dani Deusa tá de férias e no período de férias da Dani Deusa eu tô por aqui, claro, ao lado do Paulinho Coruja. Blush sem Paulinho Coruja não é a mesma coisa, daqui a pouco ele tá por aqui agitando, conversando com vocês, lendo os recados de vocês pelas participações que vão rolar através do 99895-1895. 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Vamos aos destaques do Blush de hoje. Papa Leão XIV pede proteção de Nossa Senhora Aparecida aos brasileiros. Paul McCartney e Phil Collins fazem as pazes. Que legal. E ainda tem De Patas pro Ar com a Pauline Machado falando dos nossos pets. E claro, um sucesso atrás do outro. Quer ver? Olha só.

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1: 6h12, o Papa Leão XIV pediu nesta quarta-feira que Nossa Senhora Aparecida proteja os brasileiros e suas famílias às vésperas do Dia da Padroeira do Brasil, celebrado em 12 de outubro. A declaração ocorreu após uma polêmica eleitoral envolvendo Flávio Bolsonaro e a Santa, mas o pontífice não fez qualquer menção ao episódio. Em Aparecida, cidade que abriga o Santuário Nacional, Flávio venceu o primeiro turno com 58,3% dos votos válidos, contra 32,12% de Lula.

0: Lulu Santos, como uma onda do Lulu e Nelson Motta.
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0: Vamos saber do trânsito, vamos para o Centro de Operações Rio, por lá está Sérgio Leão. Boa noite, Leãozinho.
2: Oi, Mário Márcio, boa noite para você e para os ouvintes ligados aqui no Hora do Blush. Eu começo pela região central da cidade. O motorista que está pela Presidente Vargas ainda encontra dificuldades, trânsito é lento ali entre a Candelária e o viaduto São Sebastião no sentido Praça da Bandeira. Quem está pela Francisco Picalho vai encontrar dificuldades, trechos de retenção ali ao longo da via em direção a Brasil e no sentido Rio Comprido observa o trânsito intenso também. E o mesmo o panorama acontece para o motorista que está pela Avenida Rio de Janeiro, pelo viaduto Gasômetro e também pela Rodrigues Alves. 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Beba com moderação e eu volto já.
0: Até já.
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7: A polícia identificou pelo menos 21 perfis no TikTok usados para anunciar carros clonados no Rio. Alguns por valores muito abaixo do mercado. As investigações apontam que as redes sociais também eram usadas para encomendar roubos e negociar veículos com indícios de ligação com o Comando Vermelho. A Operação Sinal Oculto já resultou em prisões e apreensões, enquanto celulares e outros materiais são analisados para identificar os envolvidos no esquema. 6h25, Paulinho Coruja, boa noite.
8: Boa noite, Mário. Vamos lá, hein? Os aeroportos Santos Dumont e Tom Jobim operam normalmente para pousos e decolagens. Barcas, metrô, trens, BRT e VLT também circulam sem alterações, todos dentro do horário padrão. Previsão do tempo para amanhã é de sol com algumas nuvens. Não chove, ó.
9: Que alívio.
8: Que alívio. A máxima será de 29 e a mínima de 21 graus.
9: Teve um probleminha mais cedo com o VLT, mas já tá sanado.
8: Já tá sanado, já o VLT funciona normalmente.
9: Beleza, Paulinho, até já.

0: I've Been in Love Before. 6:30, Paulinho Coruja, tem gente participando aí pelo WhatsApp?
1: Tem muita gente aqui, rapaz. Ó, o Fábio Cavalcante está por aqui, o Ivan Habib, Maciel Oliveira também, o Eduardo Moreira Crespo, Cleide Marinho, o nosso querido Paulo Forte, mandando um abraço aqui diretamente de Houston, no Texas.
0: Ô, garoto.
1: É, rapaz, a gente é internacional. Valdeci Sabino, a nossa querida Maria Cristina Moraes também, o Leandro Carneiro de Almeida, enfim, muita gente legal. O João Leles também tá por aqui. Muita gente legal mandando beijo, mandando abraço, mandando aquele axé gostoso. A gente só tem a agradecer a vocês por todo esse carinho. Lembrando que não dá para falar o nome de todo mundo, mas a gente continua batendo papo lá pelo Instagram. Então segue a gente no Instagram agora. O meu é o arroba Paulinho Coruja. Segue o Mário também.
0: Arroba Mário Márcio Locutor.
1: E segue aqui a Nova Paradiso no arroba novaparadiso.fm. Mário, o que nós temos agora,
0: hein? Ah, temos a Pauline Machado para falar sobre os nossos pets.
1: Então ela vai dar alguma dica maneira. Vamos
0: com
1: nessa.
0: Certeza, como sempre. E daqui a pouco você volta, Paulinho.
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3: Olá, ouvintes da Nova Paradiso. Eu quero saber que quem costuma olhar dentro da orelha do seu doguinho ou do seu gatinho. Isso porque a checagem periódica das orelhas internas é muito importante. Muitos familiares limpam, né, apenas a parte ali visível da orelhinha, né? Mas as infecções, elas começam lá dentro, muitas vezes no canal interno. Então, avaliação em casa, então sempre que ele estiver ali do seu lado, dá uma olhadinha na orelhinha, né? Observa o odor, se tem cor escura, se tem vermelhidão, cheira para ver se tem um cheiro forte. E a revisão veterinária é super importante, né? Isso evita possíveis otites que causam dor, que aí eles já não deixam mexer no ouvidinho e aí piora tudo. Então, as raças de orelhas caídas, para essas raças, essa inspeção, né, essa checagem periódica é muito mais importante. Não que os gatinhos e os doguinhos de orelhas em pé, que ficam com conduto auditivo mais externo, não precisem dessa checagem, ok? Conta para mim se você tem esse hábito de olhar a orelhinha do seu doguinho ou do seu gatinho. O arroba é canal de estimação.
0: Valeu, Pauline. Amanhã você volta.
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Skank Balada do Amor Inabalável. Antes teve a Tina Turner, Private Dancer. Tá na trilha sonora da novela Um Sonho a Mais, de 1985.

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2: Voltamos ao Centro de Operações Rio. Sérgio Leão, tá ligado, Leãozinho?
3: Na escuta, Mário Márcio, simbora destacar a situação pela ponte Rio-Niterói, panorama atualizado. Motorista que está no sentido Rio, fluxo ali, tem dificuldade, lentidão da grande curva, a saída para a Avenida Brasil, travessia ali já ultrapassando os 26 minutos. Quem está indo em direção à Cidade de Sorriso, está a caminho de Niterói, paciência, lentidão da grande curva ao pedágio e na saída para Niterói, travessia já ultrapassando os 30 minutos. Quem está pela Brasil, indo em direção à Zona Oeste da cidade, segue encontrando dificuldades na altura de Bom Sucesso. 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Aproveite e eu volto já com mais do trânsito aqui.
2: Valeu, Leão.
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9: As empresas de apostas online começam a repassar aos bancos os saldos de apostadores que deverão ser devolvidos entre 9 e 14 de outubro. Cerca de 26 milhões e meio de apostadores ainda têm mais de 1 bilhão a receber, 1 bilhão e 300 milhões aproximadamente, segundo o Ministério da Fazenda. Enquanto os valores são devolvidos, o governo intensifica o combate às bets ilegais, com mais de 13 mil sites encaminhados para bloqueio. O dólar fechou a R$ 5,01, com uma alta de 0,70%. O euro a R$ 5,60, com alta de 0,12%. O Ibovespa fechou em baixa de 0,74% aos 204.306 pontos.
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1: 7 horas, hora do blush. 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
1: Paulinho Coruja, me faça sorrir.
4: Então, Mário, hoje tem uma notícia de esperança aqui.
1: Ah, é
4: o
1: bom.
4: Exame de sangue Galeri, capaz de detectar sinais associados a mais de 50 tipos de câncer, começou a ser oferecido no Brasil mediante solicitação médica. A tecnologia analisa fragmentos de DNA no sangue e pode indicar a presença de tumores que ainda não possuem rastreamento de rotina, mas o resultado não confirma sozinho um diagnóstico. Especialistas dizem que o teste é complementar e não substitui os exames como mamografia e colonoscopia. Os estudos ainda não comprovaram que o uso reduz a mortalidade por câncer, mas já dá uma grande esperança para quem passa pelo problema aí ou tem algum caso na família e tem a desconfiança, né? E aí tem que te perguntar, né, Mário Márcio? Fala a verdade, tem como não abrir um sorrisão com uma notícia dessas?
1: De jeito nenhum, Paulinho. A gente fica muito feliz com os progressos que a medicina vem fazendo. Uma doença que há 20 anos atrás era fatal na verdade. Maioria dos casos. Hoje em dia é o contrário. Na maioria dos casos tem tratamento, tem cura. E uma notícia dessa é para fazer a gente sorrir e sorrir muito.
4: Com certeza.
1: Valeu, até já.

0: Nenhum de nós, Camila, 7:12.
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0: Temos novidade do trânsito lá no Centro de Operações Rio. Tá na escuta, Sérgio Leão.
2: Tô na escuta, Mário Márcio. Simbora destacar a situação pro motorista que tá pela Barra da Tijuca, ali pela Armando Lombardi. Trânsito é lento ao longo da via, no sentido do Recreio, em direção a São Conrado. O motorista encontra uma ligeira lentidão. Quem tá pelas Américas, vários trechos de retenção pro motorista que tá indo ali em direção ao terminal Alvorada, no sentido L-Túnel da Grota Funda. Pro motorista que tá a caminho de Guaratiba, em direção a São Conrado, trânsito é intenso ao longo da via. Pela Ayrton Senna, observo retenções também em direção ao Recreio. 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
0: Beleza, Leão. Até já.
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11: Episódios de tontura nem sempre são simples desidratação ou queda de pressão. A tontura persistente pode indicar labirintite, uma inflamação no ouvido interno que altera o equilíbrio e causa vertigem, a sensação de que tudo está girando. Crises frequentes podem vir acompanhadas de enjoo e zumbido e exigem investigação médica. Durante os sintomas, permaneça em local escuro e foque em ponto fixo. Manter-se hidratado e controlar o estresse ajudam a prevenir novas crises.
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0: 7:17. Rumores sobre um possível caso de peste na região de Irkutsk, na Sibéria, geraram preocupação e levaram autoridades a monitorar pessoas que tiveram contato com a paciente. A versão oficial, porém, afirma que uma funcionária de um instituto de combate à peste morreu de pneumonia de causa desconhecida, sem evidências de infecção por peste ou de contaminação no laboratório. Especialistas avaliam que, mesmo se a doença fosse confirmada, o risco de uma epidemia seria limitado, já que a peste pode ser tratada com antibióticos quando identificada precocemente. E o ator Nelson Freitas leva ao Teatro Bangu Shopping, no dia 10 de outubro, a palestra show O Riso é um Negócio Sério. Foi criada após mais de 3 anos em eventos corporativos. A apresentação combina humor, histórias e conceitos de comportamento, neurociência e filosofia para refletir sobre emoções, relações e desafios da vida pessoal e profissional. Pela primeira vez aberta ao público, a experiência busca inspirar os espectadores a enxergar o cotidiano de forma mais leve e consciente. Tá aí a dica.

0: Fat Family Madrugada. 7h27. Paulinho Coruja, quero saber dos nossos bravos ouvintes. Estão participando aí pelo WhatsApp?
1: Sim, o Alan Afonso tá por aqui dizendo: manda um abraço pro Paulo Alessandro. Tá bom, tá mandado.
0: Ah, tá mandado. Eu conheço esse cara.
1: Pois é, Teotônio Miguel, Luiz Costa, o nosso querido Getúlio Araújo também, a Giovana da Silva, Juliana Marinho, Sabrina Piedade. Sabrina Piedade dizendo aqui: axé pros bruxos. Oh, caraca, muito obrigado.
0: Isso vai pegar, hein?
1: Pois é. Silmar Grigolato também tá por aqui, mandando beijo pra todo mundo. A Rita Lopes dizendo: amo vocês. Ah, muito obrigado, gente. Vocês são muito legais. Muito obrigado por todo esse carinho, por todo esse amor, por toda essa consideração com a gente. A gente só tem a agradecer, realmente, como eu sempre digo aqui, o nosso salário tá muito bem pago com esse carinho de vocês. E é isso, né? Eu tô indo nessa. Vocês seguem com o Mário aqui até as 8 da noite, no Hora do Blush. Amanhã, a partir das 6 da tarde, eu tô de volta aqui.
0: Maravilha.
1: Vocês, por favor, não se atrasem nem faltem.
0: Ok, isso é sempre importante a gente lembrar, porque o rádio é muito dinâmico, tem gente chegando depois, que a nossa Dani Deusa tá de férias.
1: Tá curtindo merecidas férias.
0: Isso, e aí nesse período de férias, o Hora do Blush vira Hora dos Bruxos, como disse.
1: É verdade.
0: Como disse a nossa querida ouvinte.
1: É isso.
0: Paulinho, bom descanso, irmão.
1: Valeu, beijo.
0: Beijo, até amanhã.
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0: da trilha sonora da novela Por Amor, de 1997, Vanessa Rangel, Palpite.
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0: Lá do Centro de Operações Rio, Sérgio Leão tem atualizações do trânsito. Fala, Leão.
2: Mário, se bora destacar a situação para o motorista que está ali pela Borges de Medeiros, encontra dificuldades. Lentidão a partir da Mário Ribeiro no sentido centro. Observa reflexos também pela Praça Cibeles, tanto pela pista da esquerda quanto pela pista da direita. O mesmo acontece com o motorista que está pela Epitácio Pessoa a partir da curva do Calombo. Para evitar essa circulação, o melhor caminho está sendo pela Orla Delfim Moreira e Vieira Solto na noite desta quarta-feira aqui no Rio. 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
0: A gente aguarda você, Leão.
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0: Economia, moda, artesanato, arte urbana e atrações infantis. No Dia das Crianças, por exemplo, a programação inclui oficinas, pintura facial, slime, parque inflável, musicalização e show de Marcelo Ceará. O evento também terá uma ação solidária para arrecadar alimentos, produtos de limpeza e itens de higiene destinados à Casa de Apoio à Criança com Câncer, São Vicente de Paulo. Quem aí lembra do filme O Iluminado? Os mais experientes, com certeza. Agora, os mais jovens, se não lembram, deviam buscar na internet e assistir, porque o filme é demais. O machado cenográfico usado por Jack Nicholson em O Iluminado, clássico de Stanley Kubrick, será leiloado por lances que podem chegar até R$330 mil. A peça faz parte de centenas de objetos do acervo pessoal do diretor que serão vendidos pela primeira vez após sua morte, que aconteceu em 1999. Também estarão no leilão outros itens do filme, como os vestidos das gêmeas Grady, além de objetos de outras produções de Hollywood. Cultura. E a gente segue falando de cultura. Phil Collins e Paul McCartney se reconciliaram após mais de 2 décadas de afastamento, iniciado por um comentário que magoou o baterista do Genesis. O reencontro aconteceu recentemente quando McCartney ligou para o Collins ao saber de seu leilão beneficente e os dois conversaram, trocaram ideias sobre o passado e também pediram desculpas mutuamente. Collins prepara um leilão para novembro com itens pessoais e de sua carreira, destinado a arrecadar recursos para jovens em situação de vulnerabilidade. Que bela iniciativa do Collins e que bela atitude do Paul McCartney, depois de tantos anos, ligar para o Phil Collins. Os dois bateram papo, trocaram ideias e se desculparam mutuamente. E já que falamos em Paul McCartney, que tal ouvi-lo, hein? É bom isso?
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0: Muito bom terminar uma sequência assim, com um sucesso atrás do outro. Primeiro veio Paul McCartney, My Brave Face, na sequência Titãs. É preciso saber viver. E essa última, Steve Winwood, While You See a Chance.
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0: Lá do Centro de Operações Rio, Sérgio Leão traz a saideira do trânsito.
2: Mário, simbora com a saideira, simbora destacar a situação para o motorista que está ali pela Venceslau Braz, lentidão até o acesso para a Avenida Pastel, no sentido Botafogo. Saindo de Copacabana, o melhor caminho é pelo Túnel Velho. Vejo boas condições já ali pela Figueiredo Magalhães e para o motorista que está pela General Polidoro. 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E eu volto amanhã com mais do trânsito aqui na Nova Paradiso. Um excelente finalzinho de noite para você, Mário. E tamo junto.
0: Tamo junto, Leão. Bom descanso. Até amanhã.
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0: 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Hora do Blush volta amanhã a partir das 18h, ou 18h, como você preferir. Nas férias da Dani Deusa, eu, Mário Márcio, tô por aqui, claro, acompanhado do Paulinho Coruja. Eu sigo até às 9h. Lembrando que às 10h tem o Fabiano. Só love para Deus. Até lá, seguimos juntos.
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4: Existe um lugar com Tatiana D'Ângelo.
12: Existe um lugar em Arraial do Cabo que possui um pôr do sol incrível. Eu estou falando do Mirante Pontal da Atalaia, um lugar mágico e que deve estar na sua lista de passeios imperdíveis. O Mirante fica dentro do condomínio Pontal da Atalaia, que é um espaço totalmente aberto para os visitantes que podem escolher subir ou de carro ou a pé. Lá dentro você pode aproveitar vários pontos com vista panorâmica para o mar e também para as praias de Arraial. Algumas dessas praias foram eleitas as melhores praias do Brasil. Uma dica? Aproveite para fazer o passeio de barco. Com sorte, você poderá ver animais marinhos, como golfinhos, tartarugas e até baleias que visitam a região. A qualquer hora, mais dicas.
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0: É isso mesmo. Você curte Sem Escalas, né? Então se prepara porque só vem música boa. Um sucesso atrás do outro e começamos assim, ó.

versão de Dancing Queen do ABBA com Sixpence None the Richer. Antes teve Jorge Vercillo, Que Nem Maré. Nova Paradiso 8 e 16.

Javan Samurai, essa harmônica aí você sabe, né? Do Stevie Wonder. Antes teve Chicago Happy Man, 8:27, sem escalas, um sucesso atrás do outro, sem intervalos. Vamos em frente. Celine Dion.

Another Sad Love Song. Elimar Santos veio antes, é gostoso te amar. Nova Paradiso 8:41. Barão Vermelho.

0: Rick James fechando esta edição do Sem Escalas. Supper Free. Antes teve Isabela Taviani, a canção que faltava, Laura Pausini, Gilberto e Alejandro Sanz, Esperança, da trilha sonora da novela Esperança, de 2002.
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0: Estudantes que farão Enem, vestibulares, cursos ou concursos podem emitir a identidade sem agendamento no DETRAN até 16 de outubro. O atendimento será por ordem de chegada com apresentação de CPF, certidão e comprovante de inscrição no exame, curso ou concurso. Menores de 16 anos devem estar acompanhados dos pais. Os endereços dos postos estão disponíveis no site do DETRAN. A Caixa fará uma mega semana entre 26 e 30 de outubro, com 5 sorteios consecutivos da Mega Sena, de segunda a sexta-feira. Os sorteios ocorrerão às 9 da noite, com aposta até às 8, e bolões digitais até 8h30, sem mudanças nas regras ou probabilidades. Após a semana especial, a Mega Sena volta ao calendário normal de sorteios às terças, quintas e domingos, preparando as vendas da Mega da Virada 2026. Faltando um minuto para as 9, na sequência você que nos ouve pelo rádio em 89,5 fica com a edição da Voz do Brasil. Mas você que nos ouve pelo aplicativo ou no nosso site, segue ouvindo um sucesso atrás do outro. Eu sou o Mário Márcio, volto amanhã às 6 no Hora do Blush. Depois, às 10, você fica com Fabiano. Fabiano apresenta o Só Love Paradiso. Imperdível. Obrigado pela companhia. Grande abraço.
5: Giro Cultural RJ.
6: O Festival Literário Rio Diversidade 2026 promove nos dias 8 e 9 de outubro uma programação dedicada à literatura na Biblioteca Parque Estadual no centro do Rio. O evento reúne debates, feira de livros, lançamentos e atividades de formação e incentivo à literatura, criando um espaço de encontro entre o público, escritores e editoras. Durante os 2 dias, o festival contará com a participação de 50 editoras e 50 escritores, que terão espaços destinados à venda de livros, lançamentos de novas obras e sessões de autógrafos. A programação também inclui encontros e atividades voltadas à formação de leitores, valorizando a diversidade da produção literária. O Festival Literário Rio Diversidade acontece nos dias 8 e 9 de outubro, das 9 da manhã às 5 da tarde, na Biblioteca Parque Estadual, localizada na Avenida Presidente Vargas, número 1261, no centro do Rio.